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0: 9h44. 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

0: 10 e 14.
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0: 10:30.
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0: 10h45.
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0: 10h58.
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0: 11:46.
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1: Meia-noite e 32.

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2: 1:03.
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0: Hoje ela veio no show do PBA pra esquecer do ex.
1: Nossa!
0: Que isso, hein?
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Bom dia, uma ótima manhã para você. 5:03. Bom dia, hoje é 4 de junho de 2026. Hoje é feriado, né? Feriado de Corpus Christi, né? Então hoje o pessoal aí, a maioria do pessoal não está trabalhando. Não é um feriado obrigatório, enfim, né? Muita gente vai trabalhar hoje, muita gente troca o feriado também, muita gente opta em trabalhar, não trabalhar, enfim, né? Não é aquele feriado que todo mundo para, né? A maioria do pessoal aí trabalha normalmente hoje, né? Normalmente trabalha hoje, tá certo? 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

0: Hoje Corpus Christi, né? 2026 acontece hoje, quinta-feira, 4 de junho. A data é uma das festividades religiosas mais tradicionais do calendário católico, tá? Feriado ponto facultativo, né? No âmbito federal brasileiro, a data não é um feriado nacional oficial, mas sim um ponto facultativo, tá? A classificação depende de cada localidade, né? Se houver lei municipal ou estadual estabelecendo o Corpus Christi como feriado, a data passa a ser oficial em sua região. Então, hoje, então, não seria, né? Não seria um feriado nacional, e sim pessoal que opta aí em fazer o feriado, né? Fazer o feriado, então, aí de Corpus Christi 2026, hoje. Só para o pessoal entender, então, o que é o Corpus Christi aqui, né? A celebração do Corpus Christi em 2026 é hoje, então, apesar de ser considerada uma das datas religiosas mais importantes para os católicos, não é feriado nacional no Brasil, né? Mas sim ponto facultativo. Isso significa que as empresas e órgãos públicos podem decidir se haverá expediente normal ou não. Muitos municípios, né, já aderiram aí o ponto facultativo, aderiram já amanhã também aí como folga também, né? O pessoal já optou e já fez um feriadão de 4 dias, né? Já aproveitou e já emendou tudo, né? O pessoal já emendou tudo, então. Aí muitos municípios, né? Poucos municípios que não optaram por isso, né? Muitos municípios que não optaram em fazer, então, a parada amanhã também, né? Muitos já aproveitaram o momento, pararam ontem já e só voltam na segunda, né? Só voltam na segunda aí. Então, é um feriadão, né? Feriadão, 4 dias aí, é bom, né? É bom, o pessoal aí que trabalha aí nos municípios, o pessoal que trabalha aí nos municípios, é bom, né? É bom. Faz parte. O que eu acho? Se eu sou prefeito, eu não faria isso, né? Se eu sou prefeito, acho que feriado hoje, sim, hoje feriado, mas amanhã todo mundo trabalha normalmente, né? Tem municípios, acho que Princesa não aderiu. Parece que Guarujá também, eu acho que não, né? Enfim, mas Princesa, tenho certeza que o pessoal vai trabalhar normal amanhã. Tá certo. Na minha opinião, certíssimo. 5 e 7, nada contra ninguém, né? Nada contra ninguém. Eu acho que é só um... Eu acho, se fosse um outro feriado, enfim, né? Um outro feriado, eu acho que sim, mas são dias e datas e decisões de cada um. Tá certo? Vamos agradecer a Deus por mais um dia. Senhor, meu Deus e meu Pai, obrigado por mais um dia. Obrigado pela vida, obrigado pelo ar que nós respiramos, obrigado por nós estarmos de pé. Eu te agradeço, meu Deus, e eu te peço, cuida de nós, nos livra de todo mal, nos abençoe, nos dando sabedoria, graça e paciência para lidar com as circunstâncias da vida. Obrigado, meu Deus, porque até aqui o Senhor tem nos abençoado. Nos cuide e nos guarde, em nome do teu Filho amado Jesus Cristo. Amém e amém. Tonico e Tinoco, para a gente começar aqui, ó. 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
0: 5 e 8.
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0: João Carreiro e o Pardinho aqui na manhã, Rainha do Lar. Também teve Felipe Falcão, Carro e a Faculdade. Teve Tonico Tinoco, Brasil Caboclo na manhã, 5:17, 12 graus a temperatura. A umidade relativa do ar em 80%. Bom dia para você que está de pé já. Bom dia para o nosso amigo Sérgio. Cadê o Sérgio para dar um bom dia aqui para nós?
1: Bom dia, Waldemar. Tudo
0: bom?
1: Dia, bom?
0: Homem.
1: É, nós vamos trocar hoje para amanhã, daí. Daí folga 3 dias, daí.
0: Tá certo,
1: sexta,
0: né?
1: Sábado e domingo.
0: É isso aí, pessoal. Trocou o feriado. Tá certo, né, pessoal? Fez certo. Eu sei de muitas empresas que trocam o feriado de hoje pra feriar lá no final do ano, né? Tem empresas que fazem isso também, né? O pessoal troca. Outros trocam o trabalho hoje, mas daí folga amanhã. Daí já emenda tudo, né? Um que vai emendar tudo é meu amigo André. O André tá ali, ele tá bem louco pra ir pra pescaria. Cadê o André? Bom dia, André!
2: Bom dia!
0: Tá parceiro, André.
2: Tudo certo?
0: Que tal?
2: Estamos indo jogar as linhas.
0: As que tal?
2: Lá pro lado do Uruguai.
0: Se pegar uns
2: peixinhos, convida mais um
0: pra comer.
2: Estamos indo, com a graça de Deus. Tá com uma bem boa pra nós aí, que já estamos escutando você aí. Beleza? Pescador, o catireiro, o cacique pajé. É os Oliveira. Coisa boa.
0: Estão bem loucos no serviço, os piados. As que tal? Se pegarem peixe, convida os amigos, né? Beleza? Tá certo, né? Aí pega, né? É só jogar a linha que pega. É verdade. Um abraço, André. Um abraço pro André Talheimer aí, agorizado, que estão indo aproveitar o feriado, né? Tá certo. Que bom, né? Tem que aproveitar mesmo. Quem pode aproveitar, aproveite, porque passa, né? Passa depressa também. Ó, o Ricardo Scholl tá vindo a gente também. Bom dia pro Ricardo Scholl. Bom dia pro Lair Dapper. Bom dia pro Lair, tá de pé também. O tio Chiquinho também. Bom dia pro tio Chico. Bom dia, tio Chico. Bom dia. Bom dia pro tio Chico, já tá de pé também. O meu amigo Edson, o pessoal tá, ó, bom dia, meu irmão. Estamos na escuta, toca a lua como testemunha. Pedro Bento e o Zé da Estrada, estamos no trabalho. Trocamos o feriado, né? Então, trocamos o feriado. Pessoal, a maioria troca hoje pra amanhã, né? Amanhã o pessoal forga, tá certo? Aproveitar, né, Edson? Aproveitar. Trabalha hoje, amanhã forga. Emenda tudo aí, né? Ai, coisa boa. Quem mais aqui, ó? Quem mais aqui deixou o seu bom dia? O Claudemiro também já deixou o seu bom dia aqui pra gente. Bom dia, Claudemiro. Bom dia. Quem mais que já deixou o seu bom dia aqui na manhã? Bom dia. Bom dia, Deus abençoe você, meu irmão, meu amigo Girley, né? Bom dia, Girley. Bom dia.
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0: Bom dia pro nosso amigo Jackson Lazari, que tá de pé já também, ó. Acordou cedo, bem louco pro serviço. Hoje é capaz de ele querer trabalhar, hoje é feriado, né? Hoje é feriado, capaz de hoje ele achar o que fazer, né? Que coisa, sério. O Laci Flá também, bom dia. 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
0: 5h25 da manhã, 5h25, bom dia, bom dia, bom dia, tem música boa aqui, ó, na manhã, o Valcir, a Clarice Paixão, bom dia, o nosso amigo Neninho, o Dirceu Maia, bom dia pro pessoal, já acordou, já estão de pé já, né? A dona Leni Rigue, seu José Rigue, bom dia, pessoal da Barra da União, bom dia, pessoal da Barra da União, bom dia pra todo esse povo aí, ó, vai cantar pra gente aqui, ó, a primeira aqui vai cantar pra gente aqui é o Pedro Bento e o Zé da Estrada, A Lua é Testemunha. Essa aqui foi a indicação do nosso amigo Edson, né? Essa aqui é antiga, rapaz. Bem antiguinha essa aí. Depois tem Cacique Pajé, o Pescador e o Catireiro, indicação do nosso amigo André Talimer, que tá ouvindo a gente aí também, tá certo? Então as duas na sequência. 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

0: trabalhar mais um pouquinho e depois bodega.
1: Olha a hora, 5h30.

Ei, modão bom demais, hein? Preto Velho com John Carreiro e o Pardinho. Também teve Cacique e Pajé, Pescador e o Catireiro. Começamos ainda a Lua é Testemunha com Pedro Bento e o Zé da Estrada. Mas só música boa, né? Rapaz, ele tira pica-pau louco aqui, ó. Só toca música boa, né?

0: abraço aqui pro nosso amigo Patrício. Ó, o Patrício já levantou, bem louco pro serviço, né?
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0: Já no serviço, nosso amigo Patrício. O Patrício falou o seguinte, ó: bom dia, meu amigo, comprei uma galinha do Banana ontem pra fazer uma galinhada pra comer com a dona Helena, minha mãe. Um abraço pra dona Helena, né? Dona Helena sempre ouviu o Valdemar. Mas depois o Patrício não deixou mais ela ouvir porque ela acordava muito cedo, né? Um abraço pro Patrício, um abraço pra dona Helena, bom dia. Bom dia pro André Primaz, bom dia. Bom dia pra vocês, obrigado pela companhia e pela audiência, tá bom? Obrigado pela companhia e pela audiência, onde você estiver. Ó, o Ademar Hortmann também já levantou, já tá de pé já também, né? Bom dia. Bom dia pro Ademar, ele tá de pé já. Bom dia! 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O intervalo é bem curtinho, que nem coisa de porco, eu já volto. Vou tocar mais duas aqui antes da nossa mensagem do dia, tá? Mais duas antes da mensagem do dia aqui, ó. 5h40, hora certa, Sicredi, é hora de sonhar alto. 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
6: Tem umas músicas mais ou menos, piá.
0: Se você está igual o banana aí com a garganta meio enferruscada, ó. É que o banana faz tempo que não chupa nada mais, né, tia? Eu já mandei pra ele, né? Já mandei pra ele o que ele tem que fazer pra melhorar a garganta aí. Mas tá feia a garganta do homem, né, tia? Tá no pau, ó. Ó.
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0: É que ele não chupa nada mais, nem laranja o homem chupa, né, tia? Mas que barbaridade. Na verdade, ele não gosta, né? Na verdade, não gosta, né? Já gostou muito da fruta. Esse dia ele passou lá em casa, ele e o padrinho Hermes passaram lá em casa. E daí ele falando em fruta e não sei o que, e ahaha, e o Rui, eu disse, eu tenho uma fruta que eu gosto demais, homem. Daí ele, mas que fruta que é, homem? Aí eu disse, é uma fruta que é vermelhinha por dentro. Aí já pensou besteira, achou que era aquela pecinha que também gosto, mas não é tanto assim, né? Ai, ai, ai. Aí eu disse pra ele, não, não, é verdade mesmo. Tem uma fruta que é vermelhinha por dentro e eu gosto. Aí fui lá e tirei uma laranja pra mostrar pra ele aquela laranja que eu comprei lá no meu amigo Barbante, lá na AgroPrince. A laranja, ela é vermelha por dentro, cara, é vermelha por dentro. Aí ele falou o nome da laranja sanguínea, sei lá que laranja que é. Mas é bem interessante, porque a laranja é vermelha por dentro. O frutinha buena demais, né, tchê? O coisinha, e boa, boa, boa. Eu já gosto de coisinha vermelha por dentro, imagina uma laranjinha doce, né? É verdade, mas nem chupou as laranjas ainda, né? Nem vai estragar as laranjas, né? Vai estragar as laranjas, porque o homem não teve capacidade. Eu falei que ele não tem capacidade nem de chupar uma laranja. Não chupa nada mais, né, tchê? Mas que barbaridade, né? Coisa de louco. É verdade, né? Coisa de louco. Que coisa séria, né? Que coisa séria. Hoje, aniversário do Valmir Scholl. Mandar um abraço pro Valmir Scholl, né? Valmir, parabéns pra ti. Deve estar dormindo ainda. O Valmir tá dormindo ainda, Scholl. Não acorda cedo que nem nós. Deve estar dormindo ainda. Nosso amigo, o torneiro aí, né? Que faz as tornearias aqui no centro. Tá de aniversário hoje, mas deve estar dormindo ainda, né, tchê? Deve estar dormindo ainda. Espera acordar, escutar o Vardemar. É verdade, não acorda cedo. 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Bom dia pra dona Nena, pessoal da Panificadora Delícia. Bom dia, bom dia, bom dia, bom dia. Milagre e o Ladrão. Olha o modão chegando aqui, ó. 5h45, canta.

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0: compromisso que... Tá aí o Amado Batista. Essa é a música do Banana, né? Banana pediu o Amado Batista. Rasquetar. Banana é fã do Amado Batista, né? Fã do Amado Batista. Ele pediu...
1: Ô, mãe, mãe, toca aquela música lá do Amado Batista, minha música.
0: Mas qual é a tua música?
1: Quero namorar.
0: Ah, quer namorar nada. Zilizalo, milagre e o ladrão aqui na manhã. É verdade, né, tio?
2: Quer ver? Tu fica judiando do nosso compadre Ede. Ele não vai assar aquela ponta de peito.
0: É, será que vai assar?
2: Ele já tem a lenha pronta, piá. Fui lá ontem pegar uma terneirinha que ele me deu. Tá pronta a lenha embaixo do galpão.
0: Um abraço pro tio Ede, né? É verdade, o tio Ede aí já tá de pé, já. Tio Ede de Gaspar, né? Vovô Ede, vovô Ede. Vovô Ede é vovô Solange. Acho que dessa vez vai sair, né, tio Ede? Eu acho que vai sair dessa vez. Tá louco, homem do céu. É verdade. Tantas promessas. Tantas promessas. Eu acho que agora sai aquela costela, né? Quero mandar um abraço. Eu tô com a agenda cheia ultimamente, tio. Tô com a agenda cheia. Hoje pela manhã eu tenho o convite de tomar um chimarrão. Hoje não vou trabalhar também de manhã. Não. Hoje tomar um chimarrão por aí.
1: Tu nem toma chimarrão de manhã, né, Benjamin? Sai por aí tomar café e tomar chimarrão com o povo.
0: Mas claro, não é só vender o comercial. Tem que ir também, né? O pessoal gosta, né? O negócio, a resposta, depois quando o cara vai vender, eles fazem os comerciais, por exemplo. Porque a gente tá ali tomando um cafezinho, tá ali tomando um chimarrão com o pessoal, conversando. Tem que ser assim, né? Tem que ser na parceria, né? Tem que ser na parceria. Não adianta só ir lá e vender o comercial e depois nunca mais voltar, né? Eu vou, procuro ir, varte meio, passo nos meus clientes, né? Pra ver como é que eles estão. Tem lugares que eu chego, eles já ficam meio de lado, achando que eu tô indo vender comercial. Ai, ai, ai. Que fase que eu tô vivendo, mas que barbaridade. Um abraço pro tio Kiki. Ô, tio Kiki. É, tio Kiki, vai ter que trabalhar de novo hoje, homem. Hoje é feriado, né? Se o senhor ir nas ondas do banana, o senhor não vai forgar mais, amigo. Ele vai tirar o couro do senhor. O que ele tá ajudando do Kiki do padrinho Hermes é coisa de louco. O tio Kiki não tá louco, como você me mostrou as mãos do coitado aqui no cedro. Matava em carne viva, de tanto ele ajudava esse tal de banana, né? Não, é pura bucha.
1: E aquela conversa aqui no internal, banana, é verdade, Valdemar?
0: Pois é, fiquei sabendo que se ele não começar... Hoje ele levantou de novo, 3 horas da manhã. Mas acho que hoje ele trancou a porta do padrinho Hermes. Não deixou o padrinho Hermes levantar, porque... É verdade, né? Os dois levando cedo, homem, se encortam. Os dois batendo lá no jipão e assando pinhão e fervendo leite e coisa rara, né? Coisa de louco, né? Se bobear, eles internos mesmo, né? Daí, mas só que o padrinho Hermes não tem nada a ver. Ele é influenciado pelo banana, né? As má influência... Me diga com quem antes que eu te digo quem é. Ai,
1: ai, ai. Esse vai demais, não tem jeito, pelo amor de Deus, gente. Eles vão te tirar da rádio aí. Te tirar da rádio uma hora dessas, vão te mandar embora dessa rádio.

0: Tu vai morrer de fome, mano, porque tu não sabe fazer outra coisa, né?
1: Ai, ai, ai. Que barbaridade. Pra alguns eu não sei, né? Mas eu sei que eu me viro, né, tchê? Ih, o Valdemar já trabalhou em tudo na vida, né? O Valdemar trabalhou em tudo na vida. Já carpimos, já rocemos, já plantemos. Já trabalhamos de servente de pedreiro. Já trabalhamos nas fábricas de móveis, montador. É. Que mais, homem? Checklisting. Fazia as conferências das peças. Não, mas eu não me aperto. E outro que eu tenho uns empresários fortes aí na cidade. Duvido que eles deixem eu ficar sem serviço. Eles já arrumam uns trocos pro Valdemar trabalhar lá, né? O meu amigo Edson já decidiu, fui lá. Já fiquei louco pra passar a mão naquela 45 e sair cortando peça, homem. Mas, homem, me deu vontade, mas deixa eu cortar um pouco aí pra matar a saudade. Parafusar, então, só. Como eu tô com a costela quebrada, eu não consigo forçar, né? Que é bem o lado direito e a mão direita. Então, eu não consigo fazer força ainda, né? Porque daí fica estralando. Tac, tac, tac, lá dentro. Mas a vontade era, me deu pegar aquela parafusadeira e me atracar a parafusar, homem. Mas, e eu era bom na parafusadeira. Bê! Coisa de louco, né? Só quem trabalhava comigo pra falar se não é verdade. O padrinho Carmo trabalhou comigo, o Gozen Emer. Não sei se ele tá me ouvindo agora, mas ele foi meu primeiro líder, né? Meu primeiro chefe lá na Solos. E ele viu o potencial no Valdemar. Não, tu vai trabalhar comigo, piada. As que tá... Fiquei bagualudo de facir, né? É bom, tá? Era bom montador, não tinha louco, não tinha pra louco, né? Coisa de louco. Só que hoje eu não monto nada, mas eu não tô montando. Tô que nem o compadre Neninho já, né? É, ó, o tio Chico já me ofereceu o serviço, né? O tio Chico já quer que eu vou trabalhar de peão lá, mas que tal? E já de cowboy, né, tio Chico? De cowboy. Mas pior que eu não sei montar a cavalo, homem. Pior que andar a cavalo. Eu, a gente, na verdade, quando morava no Pibiri, a gente andava muito a cavalo, né? Andava bastante a cavalo. Eu nunca tive um cavalo meu. Nunca tive, assim, aquela vontade de ter um cavalo, né? Mas andava com os cavalos lá do seu Oreste, o pessoal tinha os cavalos lá, sempre tinha cavalo sobrando. E o tio Chico lembra, a gente fazia as corridas de cavalo, velho, coisa de louco. O pessoal mais velho vai lembrar. Aí o pessoal tinha os cavalos, aí cada um pegava um cavalo, ia dar água pros cavalos de meio-dia, né? Não era pra égua, Valdemar? Não, pra égua não. As éguas eram tudo bravas naquela época. Já mudou as conversas, mas que barbaridade, não tá na hora da mensagem. E daí nós andava de cavalo. Mas hoje, se eu andar de cavalo, quero descer um dia desse lá no tio Chico, né, tio? Mas tem que dar um cavalo bem mansinho, tio Chico, pra me dar uma volta, né? Mas tem que sarar bem da costela, senão fica travando ali, né? E o cavalo, ele vai marchando, né? Vai... Vou sarar bem, vou andar. O tio Chico lá, o tio Chico é um baita de um capataz, né? O tio Chico é o que faz as contagens lá do gado lá na Progresso, né? E o tio Chico faz muito tempo que trabalha já, né? Trabalha com isso. E ele já quer que eu vou lá trabalhar com ele, né, tchê? Mas nós se grudemos, né? Mas credo, senão não nascemos atrás do microfone, né? Qualquer coisa, nós se atraquemos no serviço, né? Bem louco no serviço. Depois já faço um ranchinho lá pra baixo, lá no Pipiri. Ó, tem um pedacinho de terra, não é muito grande lá, né? Deve ser uns 2x2. Acho que lá que meu irmão mora, peça um cantinho emprestado lá e pronto, né? Já era, né? Não, mas sobrevive, não vivei nem morrer de fome, né? Não morre, né? Vivemos só na mandioca e na carne, né? Que não é ruim, né, tio Chico? Mandioquinho, um feijãozinho, uma carninha, um peixinho, vá. Sobrevivia do peixe, né? Da caça e da pesca. É verdade, né? Aí, ó, o compadre Jorge quer me dar serviço no trator lá, né, tchê? Não, nós aprendemos. Não sei dirigir bem trator ainda. Já dirigi trator lá no meu padrinho Gilmar. Dei uma vez uma piloteada no trator, mas é bem estranho os negócios, né, tchê? Mas eu aprendo, viu? Não, aprendo. Dois palitos já, ó. Tá sobrando serviço já, né? Por enquanto vou ficar por aqui, tá, piazada? Por enquanto vou ficar por aqui. Enquanto o pessoal estiver gostando de mim, tô por aqui, né?
0: E aqueles que não gostam de tu, meu irmão? E
1: aqueles que não gostam, que se lasque, né? Aqueles que não gostam, que troque de canal, né? Ó, 5h58. E tem bastante que não gosta de tu.
0: Ele diz que tu se acha um pouco, meu irmão.
1: Eu me acho feliz, mas não, mais que isso não, né? Comedor de revira e feijão, homem, como é que eu vou me achar, né? Minha alegria tá em roda um prato de feijão e revira. Agora nem tempo fazer revira, às vezes não dá, né? Uma carninha de porco fritinha, coisa de louco. Em roda num tacho de torresmo, né? Deus, menino, coisas boas que nós vivemos, né, piazada? Que saudade esse tempo que nós assávamos os corinhos. Agora faz tempo que ninguém me convida pra comer um corinho de porco na brasa, né? Meus amigos estão carneando aí, nem estão nem me convidando. E aí comia demais. Comia tudo o couro do porco, não dava nem pra fazer o torresmo. Ai, ai. Eu não quero comer. Meu Deus, onde é que eu fui um dia, o cara disse, vamos assar um pedacinho de carne. Eu disse, eu não, eu vou comer os corinhos, me desculpe, né? Os corinhos e as miudezas do porco. Né? É.
0: Mas tá louco,
1: mano. Parte boa da vida que nós vivemos, né? 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Tá chegando ela, a nossa mensagem do dia na sequência aqui, ó. Olha a hora, 6:01, hora certa. 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

A nossa mensagem do dia chegando aqui na manhã, para mim, para você, para todos nós. 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Eu tinha programado uma outra mensagem, mas aí me veio essa aqui na cabeça, que troquei de última hora, ó. Está morrendo a geração de ferro para dar passagem à geração de cristal. Quem é a geração de ferro? Aqueles que chamávamos de senhor, de senhora, porque você era para seus amiguinhos, lembra? Eu lembro disso, cara. Quero refletir com você. Você lembra que o nosso primeiro ensinamento em casa era chamar as pessoas mais velhas de senhor, de senhora? Hoje tem gente que, se você chamar de senhor, de senhora, ai, eu não sou senhora, eu não sou senhora, é você, é tu. Elas, tem pessoas hoje que se acham que chamar de senhor, de senhora é uma pessoa mais velha. Não, era o respeito que se tinha. A pessoa mais velha aí que tá me ouvindo vai lembrar. Tudo bem com o senhor? Tudo bem com a senhora? Hoje é quase que uma ofensa chamar alguém de senhor, de senhora, pai. É você, é tu. Chamava o pai e a mãe de você, de tu, pra ver. Pá, eu levei alguma chalapada na orelha por muitas vezes esquecer. E como a gente esquecia, dizia, ó, pai, você vai fazer isso? Pai, tu vai fazer isso? Cara, era senhor, senhora, benção, senhora minha mãe, benção, senhora meu pai. Quem lembra disso? Hã? É verdade. Antes de dormir, benção, pai, benção, mãe. Acordava pela manhã, benção, pai, benção, mãe. Encontrava o padrinho, benção, madrinha. Hoje trocaram até o nome de padrinho, padindo, para não sei o quê, porque não se tem mais. E não é só eu, é geral, rapaz. Ó, o Dindo lá, oi, Dindo, oi, Dinda, oi, não sei o quê. Aí a gente pede, a gente começa a analisar e ver por que que a gente era tão abençoado, rapaz. Porque as pessoas abençoavam a gente. O padrinho que é importante como o pai, praticamente. O padrinho não é só para dar presente. O padrinho é para rezar, é para orar pelos afilhados, para aconselhar. Esse é o objetivo do padrinho. E imagina você chegando, benção, padrinho, benção, madrinha. Eles te abençoando, rapaz. Ah, a vida da gente fica muito mais leve, não é verdade? Hoje é, oi, padrinho. Oh, nem é padrinho, hoje é, oi, Dinda, oi, Dindo. Você foi a geração, tá indo embora a geração de ferro. Mas quem que era a geração de ferro? A geração que não estudou porque precisava trabalhar. Precisava trabalhar porque tinha que ajudar os pais. Depois para realizar o sonho de casa, da casa própria, sustentar a família. Quem lembra disso? É, tiveram muitos e muitos tiveram que abandonar a escola para trabalhar. Muitos chorou de emoção e orgulho na formatura dos filhos. Quantos pais que ralaram para formar seus filhos, rapaz. A geração que antes das 22 horas colocava todo mundo na cama, ajeitava o cobertor, dava um beijo de boa noite, rezavam juntos, porque ninguém deve dormir sem rezar. Nós somos o quê? O pai e a mãe diziam, nós temos que rezar o Pai Nosso. Lembra? Quem não lembrava disso? Os mais velhos aí, ó. Tinha que rezar, rapaz. 10 horas, todo mundo quietinho indo pra cama dormir. Hoje, tem gente que atravessa a madrugada no celular. As crianças de 12 anos, 10 anos. Lá em casa, ó, é um grito só. E não tô aqui me gavando, é verdade. Lá em casa, ó,
9h15, 9h30, 10 horas, às vezes um pouquinho mais, depende do dia. É só uma vez, ó, Camille, ó, escovar o dentinho para dormir. Precisa falar uma vez só. É verdade, não tem esse negócio de ficar, ah, depois, não, não tem depois, é agora. Regras são regras. A gente viveu isso, cara. Quem lembra? Geração que... aqueles que nunca viram tantas coisas fáceis como hoje, hein? Ninguém entrava, ninguém saía sem benção. Isso fazia toda a diferença. Isso que eu falei antes, cara. Benção pai, benção mãe, benção tio, benção tia, benção vô, benção vó. Lembra? Geração que ninguém falava em ir para não sei para onde, não sei porquê, para se divertir. Ah, eu quero ir pro Beto Carreiro, não sei o quê. Como é que a gente se divertia, hein? Hein, gurizada? Como é que a gente se divertia? Nas calçadas, correndo nos vizinhos, contando causas, enquanto ficavam felizes debaixo de uma árvore cantando. Tinha os torneios de cantoria. É, rapaz, a geração que guardava o troco. É verdade, não é? Guardava o troco de moedas no cofrinho, mas não economizava nas festas de aniversários. Um bolo, um sanduíche, brigadeiro, suco. Era sem DJ, era o som das crianças brincando, risada, chimarrão. Os parentes chegavam com alegria. Está morrendo essa geração. Poderia falar tantas coisas aqui. Mas nesse textinho aqui que eu li, algumas coisas, ficou realmente a saudade, porque as coisas mudaram e estão mudando cada dia. Cada dia que passa está mudando mais. Mas quem viveu nessa época sabe o quanto nós éramos felizes. O quanto as pessoas eram felizes. Hoje se fala para uma criança que era desse tipo, era dessa forma, elas ficam rindo, porque elas nunca viveram ou vão viver isso que a gente viveu. Eu tô falando aqui, ó, e tá passando um filme na cabeça de muita gente, das pessoas mais de idade aí, passando um filme, lembrando os bailes, os bailinhos. Quantas coisas boas que a gente viveu, que você viveu. E eu agradeço a Deus todos os dias, mesmo por eu ter 36 anos, mas eu vivi uma parte disso tudo. Eu vivi uma parte de tudo isso. Por isso que muita gente fala, como é que o Valdemar fala? Parece que ele sabe das coisas que ele viveu lá. Claro, eu vivi também. As coisas simples da vida. A gente não precisava muito para ser feliz, rapaz. A gente aprendeu que para trabalhar, para conquistar, tem que correr atrás dos sonhos. A gente aprendeu que o que é dos outros é dos outros. Eu, pelo menos, aprendi isso. O que não é meu, não é meu. O que é meu, o que não é meu, não é meu. Respeitar os mais velhos. Não entrar em brigas desnecessárias. Não entrar em fofoca. Ah, fulano falou de ti, ciclano falou de ti. Tá tudo certo. Tá tudo bem. Esse dia falaram, ó, fulano tá falando de você, não tem problema. Deixa que fala. O respeito pelas pessoas. Mas, Valdemar, tu não vai se defender? Claro que não, a gente não precisa se defender. A gente precisa fazer o quê? Apenas viver e ser correto. As pessoas têm que notar na gente se a gente é ou não é. O que vão falar ou não vão falar da gente? Ó, menos importa. Que vão falar de você, não vão falar de você. O que você tem que provar para você todo dia, que você não nasceu para competir com ninguém. Você nasceu para competir com você mesmo. Fazer o certo. Todos os dias. Isso a gente aprendeu lá no berço. Respeitar os mais velhos. Eu respeito os mais velhos. Mesmo que eu sei que a pessoa, de repente, tá sacaneando comigo, não tem problema. O meu respeito segue. Cumprimento, respeito, desejo coisas boas. Que é o mínimo que a gente tem que fazer. Só não ando junto, não caminho junto. É uma decisão da gente. Tua, minha, nossa.

0: Natália Braga, Deus está te ensinando aqui na manhã, na nossa mensagem do dia. 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

Tamo de volta aqui, ó. Tamo de volta. Um abraço pro meu amigo César Wezel. O que que tá fazendo aí, homem? Hã? Vai fazer uma polentinha na chapa aí, né? É verdade. Um abraço, César Wezel, pra você. A Rosane também aqui do Cedro. Bom dia. Bom dia pra Rosane. O tio Picoloto, né? Falei em torresmo e salame aí, já me ofereceram. Ó, passa lá pegar um salame, um torresmo, né, mano? O tio Picoloto tinha prometido pra mim aí. Ele disse que ia pra mim passar lá pegar, né? Aí é da torresmo, morcia, salame. Credo, homem! Abraço pro meu amigo grande, meu amigo. Esse é meu amigo. Esse eu sempre digo assim, ó. Pessoa que eu tenho uma consideração muito grande, cara. Mas muito grande mesmo. Um cara que eu tenho o maior carinho em conversar com o tio Picoloto, viu? O tio Picoloto é um cara que ajudou muitas pessoas, cara. O tio Picoloto ajudou muitas pessoas, mas muita gente o tio Picoloto ajudou. Se hoje o tio Picoloto não é uma pessoa milionária, rica, é porque ele ajudou muita gente, né? Muitos funcionários meteram no wash dele, como eu sempre brinco com ele, né? Muitos funcionários foram ingratos com o tio Picoloto. Isso é realidade, cara. Um cara que tem um coração gigantesco, um cara que tem um coração gigantesco. Tinha um camarada aí que trabalhou com ele, olha, um cara que até o mais ou menos eu considerava fera, né? E meteu ele no negócio aí, cara, ó, vou te dizer, viu, coisa que não se faz. E eu conheço, eu acompanhei, o cara tinha de tudo, né, cara? Tinha de tudo lá, tipo, falou sempre prestativo, sempre ajudando. Eu sempre falo assim, por isso que hoje em dia, tio Picoloto, hoje em dia sempre eu digo assim, a gente tem que, sei lá, rapaz, a gente tem que fazer o bem, tem que fazer, né, cara? Eu sempre digo, nós, a gente fazer o bem, mas quando a gente faz o bem demais para as pessoas, sei lá, chega uma hora, parece que as pessoas, elas acham que a gente tem obrigação de ajudar elas, né? Eu falo isso porque eu também sempre ajudei muitas pessoas. Nunca falei nada para ninguém, não vou falar quem que eu ajudei, quem não ajudei, enfim. Mas tem algumas coisas que entristecem o cara, porque às vezes você faz tanto pelas pessoas e lá no fundo, né? Mas daí tem o outro lado da moeda. Sempre vai ter pessoas que vão estar nos abençoando, nos admirando, né, por aquilo que a gente faz, né? Então, não podemos olhar para o lado dos ingratos. Devemos olhar para o lado das pessoas que são de bem. E tem muita gente de bem, cara. Tem os aproveitadores? Tem. Mas tem as pessoas de bem também, que eu acho que nos faz sentir bem. Como é bom a gente ajudar as pessoas. E se tem um camarada que ajudou as pessoas, que eu já conheço a história do tio Picoloto, é esse guri, é o tio Picoloto. Hoje, cabelinho branco, né? Passos lentos. É verdade, cara. Vou tocar o velho casarão pro meu amigo Picoloto. Vou tocar o velho casarão aqui, ó. É, pro meu amigo velho Picoloto, que é um cara que eu tenho uma admiração muito grande. Um amigo, cara, que eu tenho. Vou lá, ele para tudo que está fazendo para me dar atenção, conversamos um pouco, trocamos umas ideias. Eu gosto das histórias que ele conta, né? E eu gosto das pessoas mais velhas porque nos dá experiência, né? Nos dá experiência com certeza, tá bom? 6h26, vai cantar aqui o Teixeirinha, velho casarão aqui na manhã.

0: Ô, Teixeirinha, né? Teixeirinha, velho, cantando pra nós aqui, ó. Teixeirinha cantando pra nós aqui, ó. Velho casarão. É verdade, eu conheço mais amigos meus que tomaram no eixo, né? É. Por ser bom demais, né? Por ser bom demais. Mas não vou citar nomes aqui. Por ser bom demais, queria ajudar as pessoas, queria ser bom, né? Tomaram naquele lugar lá, né, tchê? Ó, pá!
1: Ai, ai, ai!
0: Aí tem aquele ditado lá, né? É, seja bom, mas nunca duas vezes bom. Uma vez bom só. Mas por quê, Valdemar? Porque se tu for bom duas vezes, vai vir alguém e vai te comer. Porque bombom. Ai, é. Bombom, né? Não seja um bombom, homem. Acho que bom. Mas eu sempre digo assim, que na vida da gente, tudo que a gente tirar dos outros, ó, né? Não aproveita, né? Não aproveita, é realidade isso, viu? Então é muito mais bonito chegar e pedir. É mais bonito chegar e pedir do que tirar. Eu conheço muita gente que estão no fundo do poço, por quê? Porque sempre tiraram dos outros, enrolaram as pessoas, enganaram, né? Mente pras pessoas. Hoje ainda tem gente que vive no cu do tigre, porque mente pros outros, né? Faz um brinco e acha que ganhou. Vai lá e diz, ah, mas fiz um bricão, ganhei não sei quanto. Mas não adianta, né, tchê? Tu tira com uma mão, tu perde com a outra. É realidade, né? Nós temos que ser justos. Esse dia eu falei pra um amigo meu, falei pra um empresário, eu tava conversando com ele, eu disse pra ele, ó, nós temos que ser justos, cara. Em tudo na nossa vida temos que ser justos, né? Não adianta a gente, ah, vou tirar tanto do fulano Beltrano lá, a gente pode até tirar, mas vai chegar uma hora que a vida vai se encarregar de equilibrar as coisas. A vida é um equilíbrio, não adianta, viu? Pode escrever que eu te digo. Aí aquelas pessoas que estão no cu do tigre, tu não entende por quê. É porque pessoas que de repente fizeram muito sacanagem com os outros, né? É verdade, é realidade, né, cara? E não adianta, não tem o que fazer, né? Tem o que fazer. Então não adianta tirar dos outros. Ah, vou tirar porque o fulano tem bastante lá. Sejamos justos, né? Justo em tudo que a gente fizer. Vai fazer um brinco? Seja justo. Né? Ah, vou tirar do fulano lá tanto. Não adianta, vai perder. Já conheci gente que em época da eleição se vende pra tudo que é lado, faz uma graninha ali, mas ali depois passa, quebra o carro, estraga isso, estraga aquilo, e a pessoa não entende o porquê. É porque não é justo, né? É uma pessoa que se vendeu, né? E é dura da realidade, né?
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0: 6h33 da manhã, 6h33, bom dia!
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0: Bom dia aqui pro nosso amigo Milton Kuhn. 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
0: Intervalinho, já voltamos aqui de volta, né? Bem louco no serviço, né? Feriado... 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

0: 6h43 da manhã, 6h43. Pra você ouvindo a gente, obrigado pela sua companhia, pela sua audiência aí, ó. Onde você estiver ouvindo a gente, gratidão pela sua companhia, né? Abraço pro tio Poioca aí ouvindo a gente, bom dia pro tio Poioca. O Barbante também ouvindo nós, bom dia, Barbante, bom dia. O compadre Rogério Felim, bom dia, compadre Rogério, com a Adriana, bom dia. O Neuri, bom dia pro Neuri também. O João Valdemar Rodrigues, bom dia, bom dia, bom dia. O Milton Bruder, bom dia. Todo esse pessoal aí, bom dia, né? O Luiz Pivoto, bom dia pro Luiz Pivoto também. Bom dia, obrigado pela companhia, tá bom? 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Bom dia e um abraço pro nosso amigo Nítio. Bom dia, Nítio. Bom dia. Bom dia pro Nítio, tá tomando aquele chimarrãozinho bagualudo de bom, né, tio? Bagualudo de bom. Tá certo? Beleza, eu acho que deu por aqui, né? Juliano Salzin. Bom dia, Juliano. Bom dia pro Juliano Salles aí também. Um abraço. Saborizado aí também, né? Que sempre ouve a gente aqui. Tamo indo embora, né? Tamo indo nessa. Gente, um abração. Fiquem todos com Deus. Bom feriado pra quem tá de feriado. Bom trabalho pra quem vai trabalhar. E vamos pra cima de mais uma quinta-feira. Forte abraço do amigo Valdemar aí, tá bom? Fiquem todos com Deus. E queira bem que não custa nada, tá certo? Valeu. Um abraço.
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1: Agronegócio hoje. Alô, amigos gaúchos e catarinenses, eu sou o René Roberto e hoje é feriado nacional de Corpus Christi, quinta-feira, edição de 4 de junho de 2026. E essas são as notícias. Em reunião em Bruxelas, a Comissão Europeia alertou que a produção de alimentos do bloco está em risco devido à alta dos fertilizantes. O setor enfrenta uma situação grave desde o fim de fevereiro, quando o fechamento do Estreito de Hormuz para navios comerciais disparou preços do gás natural e da amônia, matéria as primas essenciais que a Europa importa em larga escala. E antes disso, os agricultores correm o risco de reduzir o uso de insumos ou abandonar cultivos que exigem muitos nutrientes. Durante o encontro, países como Grécia, Irlanda e Chipre cobram ações imediatas. A Irlanda, por exemplo, sugeriu suspender temporariamente o Imposto Ecológico sobre Importações, CBAM, adotado em 2026, mas autoridades alertaram que a medida só teria efeito em 2027. Enquanto a Alemanha pediu cautela para não afetar as metas ambientais de longo prazo, a Polônia cobrou mais flexibilidade financeira e ferramentas de crise. Como resposta, a Comissão Europeia anunciou que está finalizando um plano de ação para fertilizantes. O projeto visa mitigar o impacto imediato da crise no Oriente Médio e reduzir a dependência externa europeia a longo prazo, diversificando fornecedores e apoiando a produção interna de nitrogênio. Em parceria com o Sescoop Santa Catarina, com o programa Jovens Cooperativistas Catarinenses JCC Game, a cooperativa de Jacinto Machado, sul de Santa Catarina, promoveu uma contação de história com o tema Cooperativismo, realizada no auditório da cooperativa em Jacinto Machado. O projeto, voltado aos alunos do primeiro ao terceiro ano do ensino fundamental das escolas parceiras da cooperativa, envolveu muito aprendizado, diversão e cooperação. A atividade foi conduzida pela contadora de histórias Marxa, que levou as crianças a uma divertida viagem pelo mundo da imaginação. De forma lúdica e interativa, estudantes puderam aprender sobre valores essenciais do cooperativismo, como união, amizade, trabalho em equipe e cuidado com a comunidade. A peça teatral contou com a história de criação da Cooperja, com a figura do idealizador Joaquim Pedro Coelho, que mostrou de forma simples a força do cooperativismo. E interação com as crianças, música e dança fizeram parte do projeto, que conseguiu levar a essência desta doutrina de forma bem divertida. Os professores ressaltaram a importância do momento para o desenvolvimento dos alunos. Um dos depoimentos veio da escola Abel Esteves de Aguiar, de Praia Grande, Santa Catarina, onde as turmas de segundo e terceiro anos participaram da apresentação teatral. Segundo os educadores, a experiência foi significativa, divertida e educativa, permitindo que as crianças compreendessem de maneira dinâmica a importância da cooperação, do trabalho em equipe e da valorização da agricultura para a sociedade. A iniciativa reforça, assim, o compromisso da cooperativa Cooperja com a educação cooperativista, levando conhecimento e valores importantes às novas gerações, de maneira criativa, educativa e acolhedora. Para a coordenadora social da cooperativa, Elizabeth Bis dos Santos, ações como essas são fundamentais para fortalecer os valores do cooperativismo desde a infância. Afirmou, levar as crianças a momentos de aprendizado de forma leve, divertida e participativa é muito importante, porque elas conseguem compreender desde cedo valores como união, respeito, amizade e cooperação. Além de ensinar, o projeto aproxima a cooperativa das escolas e da comunidade, mostrando que juntos podemos construir um futuro melhor, destacou ela. A assistência técnica e gerencial ATEG em ovino caprino cultura de corte, desenvolvida pelo sistema FAESC-SENAR, em parceria com o Sindicato Rural de Papanduva, vem consolidando resultados expressivos no Planalto Norte catarinense. Exemplo disso foi demonstrado durante o encerramento de mais um ciclo de atendimento, marcado pela renovação da participação dos produtores na iniciativa durante evento realizado recentemente em Papanduva. A programação reuniu produtores rurais, lideranças da equipe técnica da ATEG e representantes do sistema FAESC-SENAR. A abertura contou com as explanações da Supervisora Regional do Senar Santa Catarina, Karine Weiss, e do presidente do Sindicato Rural de Papanduva, Miguel Iancoski, e destacaram a importância da estrutura oferecida pelo sistema FAESC-SENAR Sindicato para o fortalecimento da atividade naquela região. O grupo, formado por produtores dos municípios catarinenses de Papanduva, Monte Castelo, Major Vieira e Três Barras, os indicadores alcançados evidenciam a evolução da cadeia produtiva nos últimos anos. De acordo com o técnico de campo da ATEG, Sérgio Klupel Lima, em 2022, a média do rebanho por produtor era de apenas 10 animais. Já em 2026, agora, esse número alcançou 28 animais por propriedade, representando o crescimento expressivo da atividade. O total de animais atendidos também apresentou a

0: avanço relevante, passando de 300 animais no início de atendimento para 840 atualmente. A TEG agora acompanha 45 propriedades rurais com média de 10 hectares por propriedade, sendo 7 hectares de área produtiva e um rebanho médio de 35 animais. O trabalho técnico contempla sistemas de cria, recria, terminação e melhoramento genético, além de ações voltadas à gestão, sanidade, nutrição e manejo de pastagens. A rentabilidade por área explorada chama atenção, com média de 5 hectares por propriedade e um total de 150 hectares trabalhados em 30 propriedades, a atividade alcançou um retorno aproximado de R$ 3.150 por hectare, evidenciando o potencial econômico da ovino-caprinocultura quando conduzida com assistência técnica especializada. De acordo com o presidente do sistema FAESC-SENAR, José Zeferino Pedroso, os resultados alcançados demonstram que a TEG ovino-caprinocultura transforma a realidade das propriedades atendidas ao agregar conhecimento, gestão adequada, eficiência produtiva e geração de renda para as famílias rurais catarinenses. Segundo Zé Pedroso, o trabalho contínuo de orientação e acompanhamento técnico fortalece a atividade no campo, estimula a permanência das famílias na produção rural e amplia a competitividade do setor em Santa Catarina. Atualmente, a ATEG atende outras 12 cadeias produtivas em Santa Catarina: agroindústria, agroindústria apícola, apicultura, bovinocultura de corte, bovinocultura de leite, fruticultura, maricultura, olericultura, ovino-caprinocultura, piscicultura, turismo rural e suinocultura. E a seguir, depois da nossa mensagem cooperativista, nossa última notícia.
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0: E agora atenção para a última notícia. Com o objetivo de ampliar o conhecimento técnico e fortalecer a difusão de soluções inovadoras no campo, a Fecoagro Santa Catarina e a Coordenação Técnica da Cooperalfa de Chapecó promoveram uma visita técnica à indústria da ILSA, no Rio Grande do Sul, empresa responsável pela composição das tecnologias Fertimais Biomais e Cooperene Biomais, utilizadas pela Fecoagro. A ação reuniu 51 profissionais da Cooperalfa, entre técnicos e colaboradores de diferentes regiões de atuação da cooperativa. Uma van partiu do Planalto Norte catarinense, enquanto um ônibus levou participantes do extremo oeste, oeste de Santa Catarina e também do Rio Grande do Sul até a unidade industrial. Durante a visita, os participantes conheceram toda a estrutura do Grupo ILSA, incluindo o Curtume Pampas e os processos industriais envolvidos na produção das tecnologias organominerais. À tarde, a programação contou com treinamento técnico ministrado pelo professor e pesquisador Telmo Amado, além de apresentações sobre as tecnologias da Fecoagro e as ferramentas Fertimais Biomais e Cooperene Biomais. Para o consultor técnico da Fecoagro, Jean Moro, a visita reforçou na prática um conceito cada vez mais presente no campo, qual seja a agricultura regenerativa aliada à economia circular. Segundo ele, o reaproveitamento de resíduos industriais na produção de fertilizantes mostra como é possível transformar subprodutos em soluções sustentáveis e eficientes para a agricultura.
3: A visita gerou bastante impacto, principalmente por nos mostrar que um resíduo que no passado gerou muitos danos ambientais para aquela região e outras regiões do mundo, pode se transformar em um grande aliado para a agricultura, reforçando a importância da agricultura de sustentabilidade.
0: Segundo o consultor técnico da Fecoagro Santa Catarina, Wallace Wagner, que atua no Planalto Norte, a visita foi importante para compreender toda a tecnologia envolvida no processo de produção e aplicação dos produtos. O feedback das equipes foi considerado extremamente positivo, reforçando a importância do conhecimento técnico para que as informações sejam multiplicadas nas filiais da Cooperalfa, incentivando o uso das tecnologias junto aos produtores e contribuindo para ganhos em produtividade, eficiência e sustentabilidade no campo, como ressaltou para o nosso agronegócio hoje o coordenador técnico Fábio Cariolato.
4: Então foi de extrema relevância, de extrema importância o conhecimento transmitido, ao qual esses profissionais estarão apresentando às equipes nas filiais e motivando, incentivando essa tecnologia aos produtores buscando maiores produtividades.
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acusado de matar empresário de Campo Herê, vai a júri na semana que vem. Ensaios para eliminatória municipal do Festerê acontecem hoje e amanhã. EPAGRE vai realizar seminário regional de apicultura em Cunha Porã. Saúde de Porã do Oeste cria programa de controle de consumo de medicamentos para diminuir desperdícios. Escola de Itapiranga desenvolve projeto para melhorar a convivência entre os alunos. Legislativo de Itapiranga propõe alteração em programa de incentivo agrícola. Polícia Rodoviária Federal amplia operações e aumenta a fiscalização durante o feriado. Procissão marca celebração de Corpus Christi no município. São os destaques do RPN, primeira edição desta quinta-feira, que começa agora. Muito bom dia, são 7h02. A temperatura agora está marcando aqui no centro de São Miguel do Oeste, 10 graus, o dia está bonito, o sol está nascendo agora, praticamente sem nuvens, pelo jeito teremos uma quinta-feira, teremos um feriado de Corpus Christi com tempo bom aqui no extremo oeste. Está no ar mais uma edição do RPN para que você possa começar o seu dia muito bem informado. Conosco as rádios Itapiranga de Itapiranga, Atalaia de Campo Herê, Peperi de São Miguel, Cedro de São José do Cedro e também a Rádio Oeste de Porã do Oeste. E de imediato vamos saber como é que ficará o tempo nesta quinta, nesse feriado, no feriadão. 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Top Mart traz agora a previsão do tempo, hoje com informações do Clima Tempo. Previsão para hoje é de tempo bom, com predominância do sol durante todo o dia, praticamente sem nuvens, mínima de 10 graus e máxima de 23. Para amanhã, sexta-feira, teremos um aumento da nebulosidade, sol entre nuvens, não chove aqui na região, mínima 12 e máxima 22. Para sábado, mais um dia ensolarado, um pouquinho mais quente, mínima de 12 e máxima de 23. No domingo, aumento das nuvens, né? Teremos um dia mais nublado, mínima 12, máxima 22. E na segunda-feira, previsão de chuva, máxima de 19, mínima de 14 graus. Então, de hoje até domingo, vai aumentando as nuvens, mas não chove na região. Chuva somente na segunda-feira. 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Sete horas, cinco minutos, temperatura está marcando nesse momento 10 graus aqui no centro de São Miguel. Vamos agora com os indicadores econômicos para hoje, lembrando que são informações oficiais do Banco Central do Brasil e que o oferecimento dos indicadores econômicos é da Clínica Doutor Hérnia. 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
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De acordo com o Banco Central do Brasil, nós temos as seguintes cotações para esta quinta-feira. Fechamento dos mercados ontem, hoje é feriado, portanto, não teremos atividade. O dólar está cotado a R$ 5,04, o euro está valendo R$ 5,85 e o peso argentino 0,0036. São os indicadores econômicos para hoje. 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

Agora, 7:07, 10 graus a temperatura. Depois dos indicadores econômicos, vamos com os preços do mercado agrícola, de acordo com o levantamento que é realizado pela EPAGRE, gerência regional aqui de São Miguel, e que tem o oferecimento da Compoeste SC, que é especialista na coleta e destinação correta de carcaças bovinas. O serviço é 100% pago pela Prefeitura em Itapiranga, São João do Oeste, Mondaí, São Miguel, Bandeirante e Princesa. Em Guaraciaba, a Prefeitura paga 60% do serviço e o produtor 40%, ou seja, R$ 244,59. Em São José do Cedro, 70% é pago pelo município e 30% pelo produtor. O valor é de R$ 183,44, valores que são pagos para a Prefeitura. 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O meio ambiente agradece. De acordo com a EPAGRE, temos os seguintes valores praticados aqui na região. Pagos ao produtor: feijão carioca, R$ 280,00. Feijão preto, R$ 220,00. Milho, R$ 54,00. Soja, R$ 114,00. E trigo superior, pH 78, R$ 68,00 a saca de 60 quilos. Preços da pecuária: arroba do boi gordo, R$ 355,00. Arroba da vaca gorda, 302. E suíno vivo, para produtores integrados, R$ 5,70 o quilo. São os preços do mercado agrícola. Informações da EPAGRE. 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Agora são 7:09, temperatura 10 graus. Vamos com os destaques do portal peperi.com.br, oferecimento do Bono Atacado e Varejo. 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O Bono traz os destaques do portal do peperi.com.br. Está na capa: Guarani Solidário entrega doações de inverno à APAS em São Miguel, a Associação dos Pais e Amigos dos Surdos. As doações foram arrecadadas numa campanha, né, que o Guarani realizou. A diretora social do clube, Nádia Bataglin, diz que a comunidade respondeu, né, levou as doações que foram repassadas ontem, portanto, para a APAS. Primeira turma do PREA conclui formação ambiental promovida pelo CONDER, em São Miguel do Oeste. É o Programa Regional de Educação Ambiental, e realizou sua formatura, né, formatura da turma aqui em São Miguel, nesta quarta-feira. 150 alunos participaram desta formatura na Câmara de Vereadores. Temos também na capa do portal: Ministério Público notifica 34 empresas do Oeste por suspeita de fraude fiscal. 11 municípios tiveram empresas que foram notificadas por suspeita de crimes contra a ordem tributária. Ao todo, 34 empresas apresentam divergências entre os valores de ICMS declarados e pagos e os montantes identificados por meio de operações realizadas com cartões de crédito.
A medida do Ministério Público foi adotada após um procedimento administrativo instaurado pela promotoria a partir de uma representação da Fazenda Pública Estadual. Somadas, né, as dívidas, os valores sonegados podem chegar a R$8.240.000. Os valores devidos por empresa variam entre R$30.000 e R$908.000. E aí estão empresas de vários segmentos, mercados, farmácias, postos de combustíveis, lojas de imóveis, açougues, restaurantes, pizzarias, comércio de autopeças, informática, eletrônicos, enfim, uma gama muito grande de setores. Os empresários investigados possuem estabelecimentos em Chapecó, Concórdia, Cunha Porã, Maravilha, Modelo, Pinhalzinho, São Domingos, São Lourenço do Oeste, São Miguel do Oeste, Seara e Xanxerê. Temos também na capa do portal, vacinação contra a gripe é ampliada para toda a população em São Miguel. Até a semana passada, o imunizante contra a gripe estava disponível apenas para os grupos prioritários, os mais vulneráveis às doenças respiratórias. E desde a última segunda-feira, também qualquer pessoa, agora a partir de 6 meses, pode receber a vacina contra a gripe. Até a última semana, aproximadamente 1.200 doses foram aplicadas. Com a ampliação para toda a população, a expectativa do município é que sejam aplicadas mais de 4 a 5 mil doses já a partir desta semana. 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Intervalo comercial agora e daqui a pouco tem outras informações com a reportagem da Peperi.

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Agora são 7h17, temos 10 graus de temperatura, estamos de volta com RPN Primeira Edição e as primeiras informações desta manhã de quinta-feira. Hoje é feriado, Corpus Christi. Estão conosco as emissoras afiliadas à rede Peperi de Comunicação, Rádios Itapiranga de Itapiranga, Atalaia de Campo Herê, Peperi de São Miguel, Cedro de São José do Cedro e também a Rádio Oeste de Porã do Oeste.

0: Agora, 7h18, nós vamos movimentar a reportagem da Peperi no oferecimento da Newscar. 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Newscar traz agora a participação de Elias Teixeira, da Rádio Itapiranga. Escola desenvolve projeto para melhorar a convivência entre os alunos. Elias.
1: Escola Estadual Porto Novo é de referência no ensino em tempo integral. Em 2025 foi implantado o projeto Monstrinhos, Aprendendo a Conviver. Conforme a orientadora educacional Franciele Tomé, o projeto surgiu da necessidade de trabalhar a convivência escolar, abordando as questões relacionadas ao bullying, respeito às diferenças e preconceito. São envolvidos alunos do primeiro ao nono ano em atividades interdisciplinar. O trabalho foi transformado em livro, recebeu auxílio de projeto social e ainda contou com parceria de empresas, viabilizando a entrega de livro para os alunos do final do ano passado. Franciele comenta que neste ano o Grêmio Estudantil teve a iniciativa de dar a voz aos estudantes e personagens criados. O objetivo é levar as histórias para a sala de aula com a contação de história e a realização de desenhos que serão expostos em diferentes ambientes da escola. Vamos ouvi-la.
2: Os alunos foram instigados a criarem monstrinhos do bem que poderiam ajudar a resolver questões que enfrentam na escola. A partir disso, durante as aulas de arte, os estudantes eles criaram os seus monstrinhos com cores, formas, deixando ele único, né? Assim como cada um de nós. Nas aulas de português, eles criaram as histórias desses monstrinhos. Explicaram de onde eles vieram, as suas características, as dificuldades, se eles possuíam algum superpoder. Depois, nas aulas de informática, cada aluno digitou e formatou o seu texto.
1: Franciele Tomé avalia que questões que precisam ser trabalhadas diariamente em busca de empatia e respeito está fortalecendo uma cultura de paz. A orientadora educacional salienta que os alunos estão em dois períodos na escola e possuem maior tempo de convivência. O projeto envolve o serviço de orientação educacional, arte, língua portuguesa, literatura e informática. De Itapiranga, repórter Elias Teixeira.
0: Muito bem, obrigado pelas informações e pelo destaque da região de Itapiranga. 7h21 para Newscar Automóveis. Quem está chegando agora é Pamela Macedo. Polícia Rodoviária Federal amplia operações e aumenta a fiscalização durante o feriadão. Pamela.
3: Operação Corpus Christi reforça a fiscalização nas rodovias federais até domingo. A informação é do policial rodoviário federal Volmir Kammler. A Polícia Rodoviária Federal iniciou à meia-noite a Operação Corpus Christi 2026, em Santa Catarina. A mobilização seguirá até às 11h59 de domingo, abrangendo 5 dias de fiscalização intensificada nas rodovias federais, que cortam o estado. O objetivo principal é reduzir o número de acidentes e aumentar a segurança dos motoristas durante o feriado prolongado. A expectativa da PRF é o aumento significativo no fluxo de veículos, impulsionado pelo feriado e pelas condições favoráveis para viagens. Com temperaturas amenas, a previsão é de tempo estável na maior parte do período. Muitas famílias devem aproveitar os dias de folga para visitar parentes, participar de eventos e realizar passeios pelo estado.
4: Na região de Lages, ali por causa da festa do pinhão que vai acontecer em Lages, e é um evento que atrai milhares de pessoas na Serra Catarinense. Essa operação Corpus Christi, ela vai ter o foco de fiscalização no combate às ultrapassagens indevidas, o excesso de velocidade e a combinação entre álcool e direção, né? Além da verificação do uso do cinto de segurança e dos dispositivos de retenção infantil, né? Cadeirinha e bebê conforto e tudo mais, né? Em 2025, durante a Operação Corpus Christi, né, do ano passado, a PRF registrou 101 acidentes nas rodovias federais de Santa Catarina, nos quais foram 115 pessoas feridas e 10 óbitos que aconteceram no local da ocorrência, né? Tem pessoas que são levadas em estado grave aos hospitais e falecem depois, e esses números eles não entram no nosso cômputo, né? Então, muito provavelmente foram mais de 10 feridos, 10 óbitos, né, nos acidentes do ano passado.
3: Diante deste cenário, equipes da Polícia Rodoviária Federal estarão posicionadas em pontos estratégicos das rodovias para monitorar o trânsito e orientar os motoristas. A recomendação é que os condutores planejem seus deslocamentos com antecedência, respeitem a sinalização, adotem uma postura preventiva durante toda a viagem. De São José do Cedro, Pâmela Macedo.
0: Obrigado, Pâmela, pelas informações. 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Traz agora a participação de Caroline Souza, de Campo Herê. Ensaios para a eliminatória municipal do Festerê acontecem hoje e amanhã. Caroline.
5: O diretor de Cultura e presidente da Comissão Central Organizadora do Festerê, Netinho Noronha, informa que os ensaios serão realizados nesta quinta e sexta-feira no Centro de Eventos de Campo Herê. Segundo ele, os candidatos poderão utilizar playback ou se apresentar com instrumentos próprios durante a preparação. Netinho destaca que os ensaios acontecerão durante o dia todo, iniciando às 9 horas. O presidente da comissão afirma que a participação nos ensaios é importante para garantir mais segurança aos candidatos na apresentação de sábado à tarde. Conforme ele, a organização estará disponível até o fim da tarde para atender os participantes.
6: Então, por ordem de chegada, você já vai fazendo o teu ensaio. Na parte da manhã, na parte da tarde, a gente vai estar lá o dia todo, né? Mesmo com o feriadão, revisando mais uma vez, a gente vai estar lá deixando tudo em ordem para que no dia 6 você esteja preparado para subir ao palco.
5: De acordo com o diretor de cultura de Campo Herê, Netinho Noronha, a procura pelo Festerê demonstra o interesse da comunidade pela música e pelos talentos locais. Segundo ele, o evento representa uma oportunidade para que crianças, jovens e adultos realizem o sonho de subir ao palco. Netinho destaca a importância do incentivo das famílias na participação dos candidatos. O presidente da comissão do Festerê ressalta que o festival é uma tradição consolidada no município de Campo Herê e que neste ano terá cerca de 50 apresentações. De Campo Herê, Caroline Souza.
0: Obrigado pelas informações e pelo destaque aí da região de Campo Herê. 7h26. Quem está chegando agora no oferecimento da Newscar é Vilmar de Souza. Epagre vai realizar seminário regional de apicultura em Cunha Porã. Vilmar.
7: A Epagre vai realizar no dia 23 de junho, no município de Cunha Porã, o Seminário Regional de Apicultura. O evento é voltado para produtores do extremo oeste catarinense, incluindo os municípios localizados do outro lado do Rio das Antas, com o objetivo de levar atualizações, novas técnicas e debater os rumos do setor na região. De acordo com o extensionista rural da Epagre, também responsável pelo projeto de apicultura na região do extremo oeste catarinense, Vilmar Milano, a programação começará a partir das 8h30 da manhã na sede da Associação dos Funcionários Municipais, com o credenciamento dos participantes e um café de recepção. Vilmar Milani explica agora que durante o dia ocorrerão várias palestras que vão abordar os manejos corretos para evitar a perda de colônias, boas práticas para a colheita de mel e os desafios sanitários enfrentados pela atividade na atualidade.
8: A gente sempre procura fazer uma programação diversificada, né, com palestras com temas diferentes, e cada evento que a gente realiza, então, a gente procura mudar também os temas. E então nós vamos estar levando aí um pouco do que existe de bem atualizado na apicultura. Inclusive, no dia lá nós vamos ter uma programação com 3 palestras, né, e alguns depoimentos. Na parte da manhã, e às 9h30, inicia a primeira palestra, então, que é apicultura básica, né, mas apicultura com sucesso. Então a gente vai estar levando informações importantes para que o pessoal possa estar fazendo os manejos corretos aí, principalmente evitar perdas de colônias de abelhas e também poder, diante das diversidades aí, ter um resultado melhor, né, no seu apiário. Na parte da tarde nós vamos ter uma palestra sobre boas práticas na colheita de mel, né, e em seguida uma sobre desafios sanitários da apicultura.
7: De acordo com o extensionista, ao meio-dia será servido um almoço gratuito para os apicultores, e o extensionista solicita que os participantes participantes levem prato e talheres para facilitar a logística do local. Vilmar Milani destaca que a inscrição para o evento é obrigatória e deve ser feita com antecedência para a garantia da vaga. Os produtores interessados devem entrar em contato diretamente com o escritório local da EPAGRE de seu respectivo município, podendo realizar o procedimento de forma presencial, por telefone ou por meio do aplicativo do WhatsApp. Sobre transporte até Cunha Porã, o extensionista rural da EPAGRE esclarece que o deslocamento fica sob responsabilidade individual de cada participante. A recomendação é que os apicultores se organizem em grupos e procurem os técnicos locais ou as associações de seus municípios para articular o apoio das prefeituras na cessão de vans ou micro-ônibus. Detalhes sobre a localização exata do evento serão repassados pelos escritórios municipais aos produtores já inscritos. Do jornalismo da Rádio Oeste, repórter Vilmar de Souza.
0: Muito bem, obrigado pelas informações e pelo destaque da região de Iporã do Oeste. Nós vamos agora para o intervalo comercial. 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Intervalo comercial e daqui a pouco tem as informações regionais mais uma vez com a reportagem da Peperi.
9: 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Fale com o Lucas. 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
2: Um dia muito bem informado, e por isso estão conosco as emissoras afiliadas à rede Peperi de Comunicação: Rádios Itapiranga de Itapiranga, Atalaia de Campo Herê, Peperi de São Miguel, Cedro de São José do Cedro e também a Rádio Oeste de Iporã do Oeste.

0: Vamos agora movimentar a reportagem da Peperi com as informações aqui da região, no oferecimento do Bono Free Shop, onde você encontra qualidade, variedade e ofertas especiais durante todo o mês. 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Vamos agora até o município de Itapiranga, onde está Delmar Cláudio, e ele está chegando com a seguinte informação. Legislativo de Itapiranga propõe alteração em programa de incentivo agrícola. Bom dia, Delmar.
1: Muito bom dia, Marcos Meller. Bom dia, amigos ouvintes da programação do RPN desta quinta-feira, feriado nacional de Corpus Christi. Com o fim do bônus agrícola, o governo de Itapiranga enviou ao Legislativo projeto de lei para a criação de novo programa de incentivo à produção. O Mais Agro é um programa bastante amplo que visa contemplar o produtor rural. Conforme o presidente da Câmara de Vereadores, Afonso Utzing, o novo programa visa substituir o bônus agrícola, porém com um novo sistema de subsídio. Ele salienta que o agricultor precisa comprovar valores investidos em diferentes formas de produção. No projeto, o orçamento é de R$ 1.780.000. Segundo Utzing, valor inferior ao programa anterior. As alterações propostas pelo governo municipal ocorrem após a Câmara aprovar o projeto para mudar a forma de pagamento de incentivo à produção. De acordo com Afonso Utze, já foi solicitado a presença do secretário e do diretor de programas na sessão da próxima segunda-feira. O objetivo é utilizar o espaço da Tribuna Livre como local para questionamentos e debates sobre o novo programa. O presidente do Legislativo afirma que os vereadores não vão acabar com o bônus agrícola, e isso precisa ficar bem claro, sendo uma decisão do Executivo. Utzen salienta que a Câmara tem aprovado programas que visam contribuir com os produtores rurais. E uma prova disso foi a prorrogação do Caminhos do Agro, que inicia a segunda edição. Neblina aqui no Vale do Rio Uruguai e a temperatura neste momento em Itapiranga em 12 graus. Um ótimo feriado a todos. E até amanhã.
0: Muito bem, obrigado pelas informações e pelo destaque da região de Itapiranga. 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Nós temos a participação de Estênio Aldo, acusado de matar empresário de Campo Herê, vai a júri semana que vem. Estênio, bom dia.
2: Bom dia, Marcos. O assassinato de Alfredo de Domênico aconteceu no dia 1 de dezembro de 2023. Senta no banco dos réus Anderson Bilhar, que trabalhava na propriedade da vítima na linha Itatiba. O tribunal se reúne sexta-feira, dia 12, às 9 horas, no Fórum da Cidade. Vão atuar na defesa os advogados Marcelo Furtado, de Maravilha, e Vinícius Belo Filho, de Saltim. Na acusação vai trabalhar o promotor Vanderlei Bolf, e o júri será presidido pela juíza Vitória do Prado. O crime gerou grande repercussão no município e na região. Advogado Marcelo Furtado prefere não entrar muito em detalhes a respeito desse episódio, porque o processo corre em segredo de justiça. O fato é que o acusado Anderson Bilhar, na época com 38 anos de idade, disparou tiros de espingarda que atingiram o peito de Alfredo de Domênico quando ele ainda estava dentro do veículo, ao chegar na sua propriedade. Em seguida, Anderson Bilhar desapareceu e só foi encontrado mais de um ano depois pela polícia em São Lourenço do Oeste, quando procurava a casa de familiares. Para o advogado de defesa Marcelo Furtado, todo o processo do júri é um trabalho difícil. O feriado começa com um céu limpo em Campo Herê. Temperatura marca 10 graus no centro da cidade. Bom feriado. Até amanhã.
0: Obrigado pelas informações. Obrigado pelo destaque de Campo Herê. 7h39. 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Traz agora Everton Macedo. Procissão marca celebração de Corpus Christi no município. Everton, bom dia.
3: Bom dia, Marcos. Bom dia aos ouvintes. Procissão de Corpus Christi terá 5 paradas de reflexão. A informação é do padre Nelson Líbano. A programação do Corpus Christi terá início logo mais às 8 horas com Santa Missa na Igreja Matriz. Logo após a celebração, os fiéis participarão da tradicional procissão pelas ruas centrais da cidade, percorrendo o mesmo trajeto realizado nos últimos anos. Durante o percurso serão realizadas 5 paradas temáticas. Cada uma delas abordará aspectos importantes da missão da igreja, como a animação bíblica da pastoral, a iniciação à vida cristã por meio da catequese, a vida em comunidade, a ação missionária e o compromisso com a construção de uma sociedade mais fraterna e solidária. Conforme explicou o padre Nelson, as reflexões estão alinhadas às diretrizes pastorais da Diocese de Chapecó e fazem parte da preparação para a 11ª Assembleia Diocesana de Pastoral. O sacerdote destacou que o objetivo é fortalecer a participação dos fiéis e incentivar uma igreja cada vez mais próxima das pessoas e comprometida com os desafios da realidade atual. Igreja Católica celebra o Corpus Christi e reforça a importância da Eucaristia. A informação é do padre Nelson Líbano. A paróquia São José promove hoje as celebrações do Corpus Christi, uma das datas mais importantes para a Igreja Católica. O sacerdote destacou que a solenidade representa a manifestação pública da fé na presença real de Jesus Cristo na Eucaristia, considerada pelos católicos o centro da vida cristã. Segundo o padre Nelson, a celebração recorda o amor, a entrega e o serviço de Cristo à humanidade. Ele explicou que a Eucaristia fortalece a missão dos cristãos e alimenta a caminhada de fé das comunidades. Para a igreja, Corpus Christi é também um momento de testemunho público, quando os fiéis levam para as ruas aquilo que professam dentro dos templos. Padre Nelson ressaltou ainda que a data convida os católicos a renovarem seu compromisso com Deus e com os irmãos. Tempo bom em São José do Cedro nesta manhã de quinta-feira. A temperatura na marca dos 12 graus. Um bom dia a todos, um bom feriado e até amanhã.
0: Obrigado pelas informações e pelo destaque aí da região de São José do Cedro. 7h42, Bono Free Shop, preço baixo, variedade e qualidade em um só lugar. Saúde de Iporã cria programa de controle de consumo de medicamentos para diminuir desperdícios. Laércio Antônio, bom dia.
4: Bom dia, Marcos Beller. Bom dia, ouvintes do RPN. A Secretaria de Saúde de Iporã do Oeste está criando, portanto, um programa de controle de consumo de medicamentos para combater o desperdício. A iniciativa surgiu de reuniões técnicas da equipe de saúde e busca reorganizar a distribuição, já que no ano passado, segundo o levantamento, foram entregues mais de 3 milhões e 800 mil medicamentos para uma população de menos de 10 mil habitantes. De acordo com o secretário municipal de saúde, Olda Schmitz, para otimizar o atendimento, a lista da farmácia básica será inclusive em contrapartida ampliada com 27 novos medicamentos, incluindo psicotrópicos indicados pelo psiquiatra do CAPS. O objetivo é oferecer opções mais eficazes e resolutivas, substituindo tratamentos antigos que já não fazem efeito para os pacientes. O projeto com a nova lista de medicamentos ainda passará pela aprovação do Conselho Municipal de Saúde antes antes de ser implementado. O secretário destaca que, como parte da estratégia, a prefeitura investirá cerca de 100 mil reais na aquisição de kits organizadores de medicamentos. Serão distribuídas espécies de bolsas ou embalagens com repartições e cores diferenciadas para separar medicamentos da manhã, da tarde e do turno da noite, facilitando o controle dos pacientes, além de bolsas para gestantes e porta insulina térmico. A preocupação com desperdício é baseada em casos reais. Segundo o secretário, muitos casos em que familiares devolvem embalagens e remédios lacrados após, por exemplo, o falecimento de um parente, ou seja, comprovando que os medicamentos não eram consumidos pelo paciente. A secretaria também alerta para o problema de pacientes que interrompem o tratamento antes do prazo estipulado pelo médico ao se sentirem melhor, o que torna, segundo o médico, vírus e bactérias mais resistentes. A equipe da farmácia e do posto de saúde prestará orientações à comunidade sobre o uso correto dos novos kits organizadores de medicamentos. Tempo de sol em Iporã do Oeste, o feriado começa com temperatura de 12 graus agora, Marcos. Ótimo feriado a todos, grande abraço, bom dia e até amanhã.
0: Muito bem, obrigado Laércio pelas informações no oferecimento do Bono Free Shop. 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Vilmar Bigelmaier está chegando. E aí, Vilmar, bom dia.
5: Bom dia, Marcos. Bom dia, amigos do RPN. Começou ontem a decisão da Copa Sul-Sudeste. Avaí venceu a Chapecoense por 3-0 na Ressacada em Florianópolis. O jogo de ida da decisão entre as duas equipes. Se complicou a Chapecoense, que agora precisa vencer o jogo da volta domingo às 11 horas da manhã na Arena Condá em Chapecó. Avaí pode perder por até 2 gols de diferença e fica com o título da primeira edição então da Copa Sul-Sudeste. O campeão também garante uma vaga direta para a terceira fase da Copa do Brasil do ano que vem, 2027. O Avaí volta a jogar na próxima quarta-feira pela Série B do Campeonato Brasileiro contra o Ceará. Já a Chapecoense estará de folga, volta a jogar somente após a Copa do Mundo. Avaí e Chapecoense estão na zona de rebaixamento. O Avaí na Série B e a Chapecoense o lanterna da Série A. Por esses dias, destaque para os jogos amistosos das seleções que se preparam para a Copa do Mundo, que inicia no próximo dia 11. Seleção brasileira joga sábado, o último amistoso antes da estreia na Copa, contra o Egito, às 19 horas. A estreia do Brasil é dia 13, às 19 horas, contra Marrocos. Aqui na região, domingo, tem os jogos de ida da semifinal da Copa Oeste de Futebol. Destaque para o clássico entre Cometa e Aliança de São João do Oeste no Estádio da Montanha em Itapiranga, domingo às 15 horas. A outra semifinal entre Ipanema de Mondaí e Concórdia, primeiro jogo domingo na cidade de Mondaí. Aí no final de semana, jogos da volta para a gente conhecer os finalistas do campeonato. Marcos.
0: Muito bem, obrigado pelas informações e pelo destaque aí do esporte no oferecimento da Bolf Empreendimentos. 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Temos agora intervalo comercial e daqui a pouco as informações da entrevista do dia. Um instante só e o RPN volta já.
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0: Estamos de volta com RPN, primeira edição e as primeiras informações desta manhã de quinta-feira, que é para você começar o seu dia muito bem informado. Estão conosco as emissoras afiliadas à rede Peperit Comunicação, rádios Itapiranga de Itapiranga, Atalaia de Campoerê, Peperit de São Miguel, Cedro de São José do Cedro, e também a Rádio Oeste de Iporã do Oeste. 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Estamos em contato agora com Lazier Decol, que é consultor do SEBRAE e que coordena a equipe técnica do projeto de transferência de embriões de gado de corte em Itapiranga. É uma parceria entre os produtores, a prefeitura e também o SEBRAE. Explica para o ouvinte, Lazier, como é que funciona esta parceria, que impacto que ela pode ter aí no gado de corte de Itapiranga. Bom dia.
1: Bom dia, Marcos. Bom dia a todos os ouvintes dessa grande emissora. É uma satisfação muito grande estar aqui novamente conversando com vocês e transmitindo, então, essas informações referentes ao campo de atuação, né, do Instituto IFAI, da Farmavet, e com o apoio do SEBRAE via projeto SEBRAE Tech. Hoje a gente tem a felicidade de estar tocando várias frentes, vários projetos em vários segmentos, todos alinhados, né, com o agronegócio, seja pecuária de corte, seja pecuária de leite, saneamento. Dentro desses segmentos, né, a gente atua com projetos distintos e cada projeto tem uma função específica dentro de um objetivo principal, né? E nesse caso especificamente, nesse projeto DTE, onde a gente se usa a biotecnologia para implantar um embrião já fecundado dentro de uma receptora, e essa mãe vai produzir então um animal aí com alto índice genético, melhorando os resultados dos plantéis de gado de corte na região de Itapiranga especificamente.
0: Nós temos hoje quantos produtores participando dessa iniciativa, Lazier?
1: Nesse primeiro projeto piloto que a gente começou no ano passado, né, final de 2025, e agora essas receptoras estão num processo de gestação ainda, a gente iniciou com 22 produtores de gado e corte. Itapiranga é uma região muito forte no segmento

0: de leite, frango e suíno. Porém, o segmento de gado e corte, ele ainda não é tão desenvolvido. Mas o que a gente vem percebendo é que essa atividade de gado e corte, ela vem ganhando um espaço muito grande nas propriedades, né? Algumas propriedades por falta de mão de obra, algumas propriedades por falta de sucessão familiar, outros fatores estão migrando, então, por ter as pastagens montadas, as estruturas montadas para o gado e corte. E a gente trabalha muito dentro desses projetos, Marcos, é o que a gente chama de resultado financeiro. Eu uso o princípio de que o empreendedor rural, ele escolhe uma atividade, além de ele ter afinidade e gostar dela, ele precisa ser rentável, né? E quando a gente trabalha com gado e corte, seja recria ou terminação, você tem que sobrar dinheiro no final de cada processo, né? E assim dá sustentabilidade e qualidade de vida para a família. Então, no gado e corte não é diferente, né? O tempo de cria, de gestação de um bezerro é o mesmo, o tempo de recria é o mesmo e a alimentação dele para até o abate é o mesmo. Nesse processo, o que a gente precisa fazer? É trabalhar manejo, nutrição e genética para que esses animais tenham um ganho de peso mais rápido, tenham uma qualidade de carne melhor e atendam assim o mercado da região, que está ficando, sim, cada vez mais exigente.
1: Claro.
0: Nós temos um projeto em Palmitos que visa, né, o abate de uma escala bem maior de animais. Então, mercado temos, precisamos melhorar é a produtividade.
1: Claro, o investimento em genética não é um investimento baixo, né? Tem que investir para ter uma melhoria na qualidade genética. Nesse caso desse projeto aí, esse investimento ele se paga curto, médio ou é coisa de longo prazo para você perceber uma melhora no resultado com mais dinheiro para quem vende em lazer?
0: Eu vejo que já tem um resultado, Marcos, a curto e maior ainda a médio prazo. Por quê? Nós temos produtores que adquiriram alguns animais para reprodução, mais especificamente touros, né, com alto índice genético. Porém, esses animais, eles vêm de fora, né, com ambiência diferente, com uma nutrição diferente, com um manejo diferente. Esses animais chegam na nossa região, que ela não é plano, né? Tem várias estruturas e esse animal acaba sentindo um impacto muito grande e acaba gerando alguns problemas, inclusive um deles, a tristeza parasitária, o problema de casco, impedindo que esse animal consiga transferir a genética dele. E o projeto que a gente desenvolveu juntamente com a prefeitura, o SEBRAE, é que cada produtor produza o seu reprodutor dentro daquelas condições, dentro daquela ambiência, dentro daquela nutrição, e esse animal leve a carga genética para os produtos que ele vai produzir dentro do seu plantel. Claro que já se usa IATF, mas mesmo assim, pós IATF, o pessoal está usando, né, o touro como repasse para concentrar os partos e aumentar a produtividade.
1: Muito bem, Lazer. Obrigado pela entrevista, pelas informações e um bom trabalho aí para vocês. Muito bem, nós conversamos com Lazer Decol, que é o coordenador da equipe técnica deste programa de transferência de embriões que está ocorrendo em Itapiranga, parceria do SEBRAE, produtores e também com a prefeitura. 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Ponto final no RPN, primeira edição de hoje. Nós voltaremos amanhã, 15 para o meio-dia, aliás, 7 horas da manhã. Obrigado pela audiência e até lá.

0: 8 horas em ponto. 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
3: Corpo e sangue de Cristo. Quem come a minha carne e bebe o meu sangue, permanece em mim e eu nele. Jesus disse: eu sou o pão vivo descido do céu. Quem comer deste pão viverá eternamente. Vamos receber a procissão cantando: ó Senhor, nós estamos aqui. Número 574.

0: O Senhor ordenou às nuvens lá dos céus e às comportas das alturas fez abrir. Fez chover-lhes o maná e alimentou-os e lhe deu para comer o pão do céu. O homem se nutriu do pão dos anjos. Com essa antífona, que é do Salmo 77, acolhemos a todos vocês que vêm participar desta celebração da Santa Missa, nesse dia em que se celebra a Missa, o corpo e sangue de Cristo, Corpus Christi. Então saudamos também quem está nos acompanhando através da rádio e saudamos a todos com bom dia. E rezemos em nome do Pai, do Filho e do Espírito Santo. Amém. A graça e a paz de Deus que é Pai, o amor de Jesus nosso, o pão da vida e do Espírito Santo, o Santificador, estejam convosco.
1: Bendito seja Deus que nos reuniu no amor de Cristo.
2: Irmãos e irmãs, estamos reunidos para celebrar com alegria a solenidade do corpo e sangue de Cristo. Manifestamos publicamente nossa fé na presença real de Cristo na Eucaristia. Recordamos também o grande gesto de amor, serviço e entrega de Cristo que sustenta a vida e a missão de todos nós e que nos compromete com a vida de nosso irmão.
0: Vamos então nós também, diante do altar do Senhor, diante da vida, diante do mundo, da natureza, diante de Deus, vamos também reconhecer que nem tudo acontece conforme a vontade de Deus e nem tudo acontece conforme a lei de Deus. Por isso pecamos e vamos invocar a misericórdia e o perdão de Deus cantando.

Deus Todo-Poderoso, tenha piedade, compaixão e misericórdia de todos nós. Perdoe nossos pecados e nos dê a alegria da vida eterna.

Rezemos. Então, nesta oração, nós queremos trazer presente todos os padres que trabalharam nesta paróquia. E, por isso, desde o primeiro até hoje, eu tenho a veste aqui do primeiro, o padre Schneider. O padre Aurélio já dava mais o Schneider, essa veste, por isso alguns disseram, opa, comprou uma veste nova, não? É da veste do padre Schneider, né? Estava aí no armário. Então, usando hoje, por quê? Porque todos esses padres, eles nos nutriram com o pão dos anjos, com o pão do céu. E quero especialmente, que trabalhou aqui, o padre Claudir, que está no hospital. Ele fez uns exames e está com uma ferida, não sei, no estômago, não sei onde. E ele vai ter que fazer uma bateria de exames para descobrir realmente o que é. E ele trabalhou aqui com vocês, viu? Junto com o padre Romualdo. Então vamos pedir por ele também. Ó Deus, que realizastes a obra da redenção humana pelo mistério pascal do vosso unigênito, concedei propício que, proclamando a morte e a ressurreição de Cristo, confiantes nos sinais dos sacramentais, possamos colher cada vez mais os frutos da salvação. Isto sim, te pedimos, por teu Filho, na unidade do Espírito Santo.

Leitura do livro de Deuteronômio. Moisés falou ao povo, dizendo: Lembra-te de todo o caminho por onde o Senhor teu Deus te conduziu, esses 40 anos no deserto, para te humilhar e te pôr à prova, para saber o que tinhas no teu coração, e para ver se observarias ou não seus mandamentos. Ele te humilhou, fazendo-te passar fome e alimentando-te com o maná, que nem tu nem teus pais conheceis, para te mostrar que nem só de pão vive o homem, mas de toda a palavra que sai da boca do Senhor. Não te esqueças do Senhor teu Deus, que te fez sair do Egito, da casa da escravidão, e que foi teu guia no vasto e terrível deserto, onde havia serpentes abrasadoras, escorpiões e uma terra árida e sem água nenhuma. Foi ele que fez jorrar água para ti da pedra duríssima, e te alimentou no deserto com maná, que teus pais não conheciam. Palavras do Senhor.

Leitura da palavra. Leitura da primeira carta de São Paulo aos Coríntios. Irmãos, o cálice da bênção, o cálice que abençoamos, não é comunhão com o sangue de Cristo? E o pão que partimos, não é comunhão com o corpo de Cristo? Porque há só um pão. Nós todos somos um só corpo, pois todos participamos desse único pão. Palavras do Senhor. Graças.

0: O Senhor esteja convosco. Proclamação do Santo Evangelho de Jesus Cristo segundo João. Naquele tempo disse Jesus às multidões dos judeus: eu sou o pão vivo descido do céu. Quem comer deste pão viverá eternamente. E o pão que eu darei é a minha própria carne, dada para a vida do mundo. Os judeus discutiam entre si, dizendo: como é que ele pode dar a sua carne a comer? Então Jesus disse: em verdade vos digo, se não comerdes a carne do Filho do Homem e não beberdes o seu sangue, não tereis vida em vós. Quem come a minha carne e bebe o meu sangue tem a vida eterna, e eu o ressuscitarei no último dia. Porque a minha carne é verdadeira comida e o meu sangue verdadeira bebida. Quem come a minha carne e bebe o meu sangue permanece em mim e eu nele. Como o Pai que vive me enviou e eu vivo por causa do Pai, assim aquele que me recebe como alimento viverá por causa de mim. Este é o pão que desceu do céu. Não é como aquele que vossos pais comeram, eles morreram. Aquele que come este pão viverá para sempre. Palavras da salvação.
1: Glória.

0: Muito bem, então hoje também se celebra esse ministério da igreja que nós chamamos de ministros e ministras da comunhão, da palavra e da comunhão. Então nós temos aqui na cidade, nós temos entre os bairros da cidade 60 ministros e ministras. Eles também levam o pão do céu, o pão que é o corpo e sangue de Cristo, aos doentes em sua casa, aqueles que não podem chegar até a igreja. Então também são ministros além da palavra e da Eucaristia, são ministros da esperança, que levam o pão que dá aquilo que diz a vida eterna. Então eu gostaria que vocês, os ministros, me fiquem de pé um instante e olhem aí para o vosso povo, olhem para o vosso povo. E nós queremos reconhecer essa missão bonita de partilhar o pão da palavra e o pão da Eucaristia com um grande aplauso. Quando eu trabalhei alguns anos na missão Argente, o bispo do vicariato onde eu trabalhava, ele fez a visita ad limina, que é chamada aquela visita que cada 5 anos os bispos devem visitar o Papa e apresentar ao Papa também um relatório da missão que está realizando, com as alegrias e também com as esperanças e com as dificuldades também, as pobrezas, apresenta para o Papa. E quando esse bispo era o Papa João Paulo II, então o bispo colocou, né, para ele que quer saber quantos padres tem na diocese, como é que é, seu povo, como é que está sendo atendido, se tem padre para cobrir todos. Então o bispo disse: olha, a maioria das minhas paróquias, das paróquias do meu vicariato, eles só têm missa 2 vezes por ano nas comunidades. E o Papa ficou, ele disse: não pode, tem que ter missa todos os domingos, etc. Daí o bispo falou, ele disse: nós estamos rebuscamos no Vaticano II e estamos formando lideranças, formando ministros da comunhão e da palavra. Assim, todos os domingos as pessoas têm oportunidade de comungar da palavra e da comunhão. E foi ali que ele liberou para nós ter nas nossas comunidades ministros da palavra e da comunhão, que também se estende para os doentes, aqueles que não podem, não têm condições de ir até aonde tem o pão do céu, mas que possam levar o pão do céu. Então, obrigado a vocês pelo trabalho que vocês realizam, viu? Nós precisamos do padre para consagrar, e nós precisamos do ministro para levar esse pão da vida eterna. Quem come deste pão e bebe deste cálice não morre, mas vive eternamente. Por isso, a comunhão, a palavra e a comunhão é algo forte, grande, é muito grande, é uma graça bem grande. Até por isso a gente diz que não existe comunidade sem a Eucaristia, e não existe Eucaristia sem a comunidade. O padre sozinho pode rezar, se não tiver condições, se estiver sozinho mesmo, por exemplo, se estiver na cadeia, numa cela da cadeia, ele pode rezar a missa solito. Fora disso, se celebra com o povo. Então hoje é o dia, viu, de toda a comunidade, de todos nós, agradecermos a Deus a oportunidade que temos de receber o pão da vida eterna. de receber a comunhão. Quantas pessoas ficam felizes quando vocês levam a comunhão, quando o padre vai dar unção dos enfermos e levar a comunhão no hospital ou na casa. É um momento muito forte, muito grande, muito divino. Então que Deus abençoe, que não faltem padres e não falte comunidade. E as vocações todas elas nascem no batismo. Lembra que Jesus, teve um senhor que era famoso, o Nicodemos. Ele fez várias perguntas para Jesus e Jesus respondia tranquilo, conversando. Então ele perguntou, ele disse, o que ele tinha que fazer para poder se salvar? Então Jesus disse, olha, você vai ter que renascer. Então ele achou que renascer seria ele voltar ao seio da mãe e renascer de novo. Daí Jesus diz, não, você tem que renascer para o rei. Então é a conversão, a mudança. E o que que ele quis dizer, Jesus, com isso? Que ele tinha que voltar à comunidade. Porque conforme Paulo na segunda carta diz, nós formamos um só corpo em Cristo. Formamos um só corpo. A carne que Jesus quis dizer aí, que eles tinham dificuldade também, e o sangue, é justamente você gastar a tua vida. Gastar a tua vida para dar vida, para salvar. Não para condenar, mas para salvar. É o amor pleno que as mães verdadeiras e os pais verdadeiros têm com seus filhos, e os filhos têm com seus pais, de gastar a si mesmo, assim como a vela, que ela vai iluminando sempre, ela vai se gastando e não deixa de iluminar. Assim devemos ser nós. Por isso é bonito quem serve a Deus servindo a comunidade. É aquilo que Jesus diz. E o sangue é a gente passar pelo sacrifício. Por isso que na missa, no ofertório, se diz, bendito sejais, Senhor Deus do universo, pelo pão, fruto do trabalho do homem e da mulher. Bendito sejais, Senhor Deus do universo, pelo vinho, fruto da videira, do sacrifício do homem e da mulher. Quando Jesus pergunta para os discípulos, vocês querem isso, aquilo, vocês são capazes de beber do cálice que eu bebi e que eu bebo? Eles disseram que sim. E beber do cálice é você gastar a vida por amor a uma causa. E essa causa grande é a comunidade, é a fé, é Jesus Cristo, é o céu. Aí você pode colocar o que quiser de bom, tá? Então por aí vai a reflexão de hoje. Então a gente não devia perder nenhuma missa, a gente não devia perder nenhuma celebração. Por quê? Porque eu vou me alimentar do pão do céu. Quem come deste pão vive eternamente. Quem crê em mim e come, viverá sempre. Quer dizer, a vida vai continuar. É a Páscoa, a passagem. Tá. Então a mensagem também, eu quis falar um pouquinho rápido, mas a mensagem nós vamos, na caminhada, depois nós vamos refletir sobre os cinco caminhos que nos ajudam a nós seguir o caminho único que é Cristo. Cinco, se diz, direções, se chama de diretrizes, cinco direções para nós poder ser uma igreja conforme o Paulo diz, de um só corpo. Uma igreja que tem, que está unido a Cristo. Por isso o batismo faz nós pertencer à comunidade. Por isso Jesus disse, você tem que voltar para a comunidade. Está esquecido? Volte. Assuma o compromisso. Assuma-se como filho, filha de Deus. Por isso na primeira comunhão, para a piazada, a gente pergunta se eles vão se esforçar para nos domingos ir na missa, né? E comungar, porque recebem a comunhão naquele dia. Receberam, esses dias foram 64, acho. 64 que passaram a primeira comunhão. Então é sempre você faz a pergunta, né? De se vai, de fato, vai se esforçar para ir comungar e também se confessar. Pelo menos uma vez por ano, no tempo da Páscoa, no tempo da ressurreição. Tá bem? Vamos renovar nossa fé. Creio em Deus, Pai Todo-Poderoso, Criador do céu e da terra, e em Jesus Cristo, seu único Filho, nosso Senhor, que foi concebido pelo poder do Espírito Santo, nasceu da Virgem Maria, padeceu sob Pôncio Pilatos, foi crucificado, morto e sepultado, desceu à mansão dos mortos, ressuscitou ao terceiro dia, subiu aos céus, está sentado à direita de Deus Pai Todo-Poderoso. E no Espírito Santo, na Santa Igreja Católica, na comunhão dos santos, na remissão dos pecados, na ressurreição da carne, na vida eterna. Amém. Meus irmãos e irmãs confiantes, apresentemos nossos pedidos ao Deus da vida. Depois de cada pedido, rezemos todos. Senhor, alimenta-nos com a palavra e a Eucaristia.
1: Senhor, alimenta-nos com a palavra e a Eucaristia.
2: Senhor, alimenta a tua igreja com a palavra e a Eucaristia, para que seja cada vez mais povo de Deus a serviço da vida e da esperança. Rezemos.
0: Senhor, alimenta-nos com a palavra e a Eucaristia.
2: Senhor, olhe para o Papa, os bispos, os presbíteros, religiosos e religiosas, e leigos e leigas da tua igreja, para que, fortalecidos em teu corpo, possam anunciar sempre tua justiça e misericórdia. Rezemos.
0: Senhor, alimenta-nos com a palavra e a Eucaristia.
2: Senhor, alimenta com o pão do céu e o pão da terra todos os que se esforçam para conquistar sua moradia digna. Rezemos.
0: Senhor, alimenta-nos com a palavra e a Eucaristia.
2: Senhor, alimentados por teu corpo, todos os cristãos possam testemunhar a unidade, a partilha e a fraternidade. Rezemos.
0: Senhor,
1: alimenta-nos com a
0: Senhor da vida, acolhe nossos pedidos e orações por meio de Jesus, o pão da vida, por Cristo nosso Senhor.
3: Amém. Enquanto o casal se aproxima com as ofertas até o altar, nós cantemos É Prova de Amor, número 602.

Para nós acompanharmos a oração eucarística da missa de hoje, então quem está com o livro, quem não tem, tem no fundo da igreja também, na página 396. Na página 396 está a oração eucarística para a missa de hoje da Santíssima Eucaristia. Rezem para que este sacrifício seja aceito por Deus Pai Todo-Poderoso. Senhor, celebrando o memorial da nossa salvação, imploramos humildemente a vossa misericórdia e que este sacramento do vosso amor seja para nós sinal de unidade e vínculo de caridade. Por Cristo nosso Senhor. O Senhor esteja convosco. Corações ao alto. Demos graças ao Senhor nosso Deus. Na verdade é digno e justo, é nosso dever e salvação dar-vos graças sempre e em todo lugar, Senhor Pai Santo, Deus Eterno e Todo-Poderoso, por Cristo Senhor nosso. Quando estava reunido com os apóstolos na última ceia, para perpetuar pelos séculos o memorial da sua paixão salvadora, ele ofereceu-se a vós como cordeiro sem mancha e foi aceito como perfeito sacrifício de louvor. Nesse sublime mistério, alimentais e santificais os vossos fiéis para que, no mundo inteiro, o gênero humano seja iluminado por uma só fé e unido na mesma caridade. Assim nos aproximamos da mesa deste admirável sacramento, para que, repletos da doçura da vossa graça, nos transformemos em imagem da vossa glória. Por isso, o céu e a terra entoam um hino novo de adoração e também nós, com a multidão dos anjos, cantamos a uma só voz.

0: quem tem o joelho bom, se quiser usar, nesse momento em que acontece pela fé de vocês e pelo poder que Jesus deu ao Padre, acontece que este pão e este vinho se tornaram alimento do céu, o corpo e sangue do Senhor. Pai de misericórdia, a quem sobem nossos louvores, suplicantes vos rogamos e pedimos por Jesus Cristo, nosso, vosso Filho e Senhor nosso, que aceiteis e abençoeis estes dons, estas oferendas, este sacrifício puro e santo, que oferecemos antes de tudo pela vossa Igreja Santa e Católica. Concedei-lhe paz e proteção, unindo-a num só corpo e governando-a por toda a terra. Em comunhão com o vosso servo Papa Leão, com o nosso arcebispo Odelir e todos os que guardam a fé católica que receberam dos apóstolos.
1: Abençoai nossa ferida, ó Senhor.
0: E lembrai-vos, ó Pai, dos vossos filhos e filhas que estão doentes, que estão acamados, que estão nos hospitais, que sofrem a violência, a discriminação, e de todos os que circundam este altar, dos quais conheceis a fé, a dedicação ao vosso serviço. Por eles nós vos oferecemos também, e eles vos oferecem este sacrifício de louvor por si e por todos os seus, e elevam a vós as suas preces. Deus eterno, vivo e verdadeiro, para alcançar o perdão de suas faltas, a segurança em suas vidas e a salvação que esperam.
1: Lembrai-vos, ó Pai, dos vossos filhos.
0: Em comunhão com toda a Igreja, celebramos em primeiro lugar a memória da Mãe de nosso Deus e Senhor Jesus Cristo e a gloriosa sempre Virgem Maria, e de seu esposo José, e também dos santos apóstolos e mártires Pedro e Paulo, André e todos os vossos santos. Por seus méritos e preces, concedei-nos sem cessar a vossa proteção.
1: Em comunhão com vossos santos, vós louvamos.
0: Dignai-vos, ó Pai, aceitar e abençoar e santificar estas oferendas. Recebei-as com o sacrifício espiritual perfeito, a fim de que se tornem para nós o corpo e o sangue de vosso amado Filho, nosso Senhor Jesus Cristo.
1: Enviai o vosso Espírito Santo.
0: Na véspera da sua paixão, Jesus, estando à mesa com seus discípulos, tomou o pão, agradeceu ao Pai, partiu o pão e o entregou, dizendo: tomai todos e comei, isto é o meu corpo que será entregue por vós.

Do mesmo modo, no fim da ceia, tomou o precioso cálice em suas mãos veneráveis, pronunciou de novo a bênção de ação de graças e o deu a seus discípulos, dizendo: tomai todos e bebei. Este é o cálice do meu sangue, o sangue da nova e eterna aliança, que é derramado por vós e por todos para o perdão dos pecados. Façam isto para celebrar a minha memória.

0: mistério da fé e do amor.
1: Todas as vezes que comemos desse pão e bebemos desse cálice, anunciamos, Senhor, a vossa morte, enquanto esperamos a vossa vinda.
0: Celebrando, pois, a memória da bem-aventurada paixão do vosso Filho, de sua ressurreição dentre os mortos e gloriosa ascensão aos céus, nós, vossos servos e também vosso povo santo, vos oferecemos, ó Pai, dentre os bens que nos destes, o sacrifício puro, santo e imaculado, pão santo da vida eterna e cálice da perpétua salvação. Recebei, ó Pai, com olhar benigno esta oferta, como recebestes os dons do justo Abel, o sacrifício do nosso patriarca Abraão e a oblação pura e santa do sumo sacerdote Melquisedeque.
1: Aceitai, ó Senhor, a nossa oferta.
0: E suplicantes vos pedimos, ó Deus onipotente, que esta nossa oferenda seja elevada à vossa presença no altar do céu, pelas mãos do vosso santo anjo, para que todos nós, participando deste altar pela comunhão do santíssimo corpo e sangue do vosso Filho, sejamos repletos de todas as graças e bênçãos do céu.
1: O Espírito nos una no só corpo.
0: E todos nós que esperamos a vossa infinita misericórdia, concedei, não por nossos méritos, mas por vossa bondade, o convívio dos apóstolos e mártires, João Batista, Estevão, Matias, Barnabé, Marcelino e Pedro, Felicidade Perpétua, Ágada e Luzia, Inês, Cecília, Anastácia e todos os vossos santos. Por Cristo nosso Senhor.
1: Amém.
0: Oferecemos.

Santo, toda honra e toda glória, agora e para sempre. Amém. Então os ministros vão trazer o pão dos anjos, o pão do céu, o Cristo, alimento para a vida eterna. E aí com Jesus, nós junto com Jesus, vamos rezar a oração que ele ensinou e que pediu que a gente rezasse sempre. E essa oração é universal, né? Não tem discriminação nenhuma. E vamos nos unir para rezar.

0: Pai nosso, santificado seja o vosso nome. Venha a nós o vosso reino. Seja feita a vossa vontade, assim na terra como no céu. O pão nosso de cada dia nos dai hoje. Perdoai as nossas ofensas, assim como nós perdoamos a quem nos tem ofendido. E não nos deixeis cair em tentação, mas livrai-nos do mal. Pois vosso é o reino.
1: Poder e a glória para sempre.
0: Senhor Jesus Cristo,
1: que disseste aos vossos apóstolos:
0: eu vos deixo a paz, eu vos dou a minha paz. Não olhei os nossos pecados, mas a fé que anima a vossa igreja. Dai-lhe segundo o vosso desejo a paz e a unidade. Vós que sois Deus, com o Pai
1: e o Espírito Santo.
0: A paz do Senhor esteja sempre convosco. E a paz
1: é a gente que faz.
0: Então faça a paz, não espere que façam, faça tu, tá? Dá um abraço, vai.
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0: Podem pegar e já segura uma hóstia na mão.

0: Senhor Jesus Cristo, que o vosso corpo e sangue que vamos receber não sejam causa de juízo nem de condenação. Por tua bondade, seja um remédio e sustento para a nossa vida. Nós somos felizes porque somos teus convidados. Eis o Cristo, Cordeiro de Deus, que tira o nosso pecado e o pecado do mundo.
1: Senhor,
0: que o corpo e sangue de Cristo nos guardem para esta vida e para a vida eterna.
2: Amém. Momento da Eucaristia, hoje com a solenidade do Santíssimo Corpo e Sangue de Cristo, vamos comungar com Deus. Canto de comunhão, comungar para viver, número 743.

0: Alma di Cristo, corpo di Cristo, agua do lado de Cristo, paixão de Cristo, ó bom Jesus, dentro das vossas chagas, não permitas que me aparte de ti. Do espírito maligno, na hora da minha morte, mandai-me ir a vós, para que com os vossos santos vos louve por todos os séculos dos séculos. Amém. Vamos pedir a Jesus, que através de Maria, né, pedir que não falte o pão do céu para nós. Não falte a catequese, não falte as pastorais que ajudam a gente a permanecer unido ao corpo que Cristo forma conosco. E vamos rezar. Ave Maria. Rezemos. Senhor, a participação da mesa celeste nos santifique, a fim de que, pelo corpo e sangue de Cristo, se estreitem entre nós os laços da união fraterna. Por Cristo nosso Senhor.
1: Amém.
0: Então a procissão segue aqui. Diz que é costume descer a escada. Quem não está com aquele joelho bom assim, é melhor ir na beiradinha, mas vamos descer a escada quem pode, mas cuidado para não cair, tá bem? Então vamos adorar um pouquinho Jesus aqui, de joelho, um minutinho. Graças e louvores sejam dadas a todo momento. Graças e louvores sejam dadas a todo momento. Graças e louvores sejam dadas a todo momento.

se vocês sabem ainda aquele canto assim: eu te adoro, hóstia divina, eu te adoro, hóstia de amor. Sabe? Cantem.

Cuidado. Cuidado com tudo. Por esse amor. Por esse carinho. Por Terezinho. Obrigado. Obrigado por tudo. Esse disco eu dedico com todo o meu amor a Maria Rita. Obrigado.

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programação Show na Manhã. Rod Stewart cantando pra gente, Baby Jean, bom dia! Bom dia, bom dia, bom dia. Manhã de quinta-feira, hoje é quinta, hoje é feriado de Corpus Christi. Programação Show na Manhã, trazendo muita música legal a partir de agora na programação da Rádio Cedro. A gente acompanhou a transmissão da Santa Missa, diretamente da Igreja Matriz São José, a Missa de Corpus Christi. E na programação Show a gente traz muita informação, traz muitas informações para você aqui na Rádio Cedro, no seu feriado, desejando a você um bom dia, desejando a você um bom feriado, uma ótima quinta-feira. Sim.

0: 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Já já tem informações do plantão policial, as ocorrências registradas nas últimas horas na nossa região, aqui na Cedro. Bom dia!
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0: Agora são 9 horas 22 minutos. 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
0: Bom dia! O homem é preso, informações do plantão policial, as ocorrências das últimas horas. O homem é preso durante cumprimento de mandado judicial em Campo Herê. A Polícia Militar cumpriu na tarde de ontem mandado de prisão. A ação ocorreu nas dependências do Fórum da Comarca, após a guarnição ser acionada para dar cumprimento a uma ordem judicial expedida pelo Poder Judiciário. No local, os policiais identificaram um homem de 26 anos, que possuía mandado de prisão em aberto. Segundo a PM, o homem foi informado sobre a determinação judicial e ele foi encaminhado ao Presídio Regional de São José do Cedro. Motorista perde o controle de veículo e invade casa em Cunha Porã. Uma courier invadiu uma residência após sair da pista na manhã de ontem, por volta das 10h20, no bairro Coab, em Cunha Porã. Conforme o Corpo de Bombeiros, o veículo trafegava pela rua Governador Jorge Lacerda quando, por motivos ainda desconhecidos, o motorista perdeu o controle da direção e acabou atingindo a casa. Dentro da caminhonete estavam duas pessoas. Apesar do susto, nenhuma delas sofreu ferimentos. O condutor, entretanto, apresentou pressão arterial elevada. Durante a avaliação, foi socorrido pelos bombeiros e encaminhado ao hospital para receber atendimento médico. Homem que esfaqueou e cegou a esposa é condenado a 35 anos de prisão. 4 meses após a grave agressão, a tentativa de homicídio, após agredir, tentar matar a companheira, um homem foi condenado a 35 anos e 6 meses de prisão em regime fechado. Durante julgamento do Tribunal do Júri, realizado ontem em São Carlos, a decisão acolheu integralmente a tese apresentada pelo Ministério Público. O réu, que confessou o crime, já estava preso preventivamente e não poderá recorrer da sentença em liberdade. De acordo com o Ministério Público, o crime aconteceu em 2 de fevereiro, motivado por ciúmes e sentimento de posse em relação à companheira. O homem iniciou uma série de agressões contra a vítima. Ela conseguiu escapar inicialmente, mas foi perseguida pelo agressor pelas ruas da cidade. Sob efeito de álcool e drogas, o acusado utilizou uma faca de cozinha para atacar a mulher. Um dos golpes atingiu a lateral da cabeça da vítima, perfurou seu olho direito. Mesmo ferida, ela conseguiu fugir e pedir ajuda. O atendimento foi realizado pelo Corpo de Bombeiros. Em razão da gravidade dos ferimentos, a vítima perdeu a visão do olho atingido. Durante o julgamento, o promotor de justiça, Victor De Bastiani, sustentou que o crime ocorreu em um contexto de violência doméstica e familiar, motivado pela condição de mulher da vítima, caracterizando a tentativa de feminicídio. Na definição da pena, a justiça aplicou as regras da nova lei do feminicídio, que prevê punições entre 20 e 40 anos de prisão. Entre os fatores considerados para aumentar a pena estiveram o consumo excessivo de álcool e cocaína pelo réu, entendido como uma escolha consciente que reduziu seu autocontrole e agravou a violência praticada. Homem é preso com mais de 300 gramas de maconha. O fato aconteceu em São Miguel do Oeste. O homem de 28 anos foi preso por tráfico de drogas na noite de ontem, por volta das 8 horas, no bairro Santa Rita. De acordo com a PM, uma guarnição realizava policiamento de rotina quando abordou um veículo Corsa Classic que circulava pela região. Durante a revista pessoal, os policiais encontraram um cigarro de maconha no bolso do motorista. Com auxílio da cadela de faro Ayla, os agentes realizaram buscas no veículo e localizaram uma porção de maconha do tipo camarão, escondida no painel do automóvel. A droga pesou 24 gramas. Na sequência, os policiais foram até a residência do traficante. Em Maravilha, novamente com apoio do cão farejador, foram encontradas no guarda-roupas uma porção de maconha, pesando 230 gramas, outra porção com 50 gramas e balança de precisão. Diante da situação, o homem recebeu voz de prisão e foi encaminhado à delegacia de São Miguel do Oeste. Carga com 100 mil maços de cigarros contrabandeados é apreendida em Itapiranga. A operação conjunta da Polícia Rodoviária resultou na apreensão de 100 mil maços de cigarros contrabandeados na noite de ontem, por volta das 19 horas, em Sete Capela, próximo à balsa de travessia entre o Rio Grande do Sul e Santa Catarina, Itapiranga. A ação causou um prejuízo estimado de R$ 906 mil ao crime organizado. Conforme a Polícia Rodoviária Estadual, os policiais realizavam abordagem de rotina quando perceberam atitude suspeita por parte do motorista de uma Chevrolet S10, placas de Chapecó. Segundo a polícia, o condutor, de 65 anos, um idoso já, demonstrou nervosismo e hesitação ao se aproximar da barreira policial. Como nada de irregular foi encontrado inicialmente, ele foi liberado. Na sequência, os agentes abordaram um caminhão, um Volkswagen 11-180, placas de Foz do Iguaçu. No momento da fiscalização, o motorista abandonou o veículo e fugiu, deixando a porta aberta. Enquanto verificavam o caminhão, os policiais ouviram mensagens vindas de um radiocomunicador instalado no veículo. Nas transmissões, uma pessoa alertava sobre a presença de barreira policial e orientava que a carga retornasse para evitar a apreensão. Com base nas informações, as equipes iniciaram buscas e localizaram novamente a caminhonete S10. Durante a nova abordagem, foi encontrado o equipamento de radiocomunicador operando na mesma frequência utilizada pelo caminhão, o que, segundo a polícia, confirmou a ligação entre os dois veículos. Ao vistoriar o compartimento de carga do caminhão, os policiais encontraram 200 caixas de cigarros de origem paraguaia, totalizando 100 mil maços, sem qualquer documentação fiscal. Os envolvidos deverão responder por contrabando. A Polícia Federal de Juiz de Cerqueira foi acionada e orientou o encaminhamento da ocorrência para a unidade. O caminhão, a caminhonete e a carga foram entregues à Polícia Federal. Everton Macedo, repórter Pavilage.

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2: Bom dia, são 9:37, o Ronaldo Coutinho está com a gente. Confirma o tempo bom para hoje, Ronaldo, mais friozinho à noite, tem esfriado, Ronaldo. Durante o dia, tempo bom, como é que fica o tempo na nossa região, Ronaldo? Bom dia.
12: Bom dia, doutor. É, o tempo segue no geral, com tempo assim mais para bom na região, condições aí favoráveis a tempo bom no decorrer de hoje, e também nessa sexta, sábado, domingo, com um predomínio maior do sol e condições favoráveis ao campo e atividade ao ar livre em geral na área. mantém a tendência de tempo bom no decorrer de hoje até pelo menos domingo. Na segunda entra a frente fria, trazendo chuva e queda na temperatura. Hoje tivemos de novo negativo em Painel com 1 décimo e São Joaquim com 2 décimos. Da Climatel, Ronaldo Coutinho.
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2: Bom dia, 9 horas 42 minutos, hora certa. 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

O som de Starship na programação, show na manhã. Bom dia, bom dia, bom dia, bom dia. Ótima manhã para você. 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

0: 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Na nossa manhã tem informações, chegando informações com a nossa reportagem.
1: Voltando à programação da Rádio Cedro FM, nós estamos conversando com a presidente da ACEPRO, a dona Maria Vogt, e ela fala para nós sobre mais um brechó da ACEPRO, esse brechó que é tão bacana, que tem um intuito tão bacana do nosso município e faz a gente achar peças de roupas, mudas de roupas bem interessantes, diferentes e muito bonitas, em ótima qualidade. Sempre o brechó da ACEPRO sempre preza pela qualidade, em parceria com a ONG Cedro Animal. Bom dia, dona Maria. Qual é a previsão para esse brechó que acontece nesse sábado?
2: Bom dia a todos os radiovintes. Sempre é uma satisfação conversar com vocês, né? E a gente convida todo o povo, né, quem puder nos ajudar, contribuir, que começa sábado, é o brechó da ACEPRO, juntamente com a ONG Cedro Animal. Começa às 7h30, vai até às 5 horas da tarde, sem fechar o meio-dia, né? E tem bastante roupa, peças, que nem a Pamela falou, né? Tem bastante coisas incríveis, bonitas e bastante roupa de inverno, né? Casacos, blusas.
1: Peças que a gente não acha mais, né? Que não se fazem mais. Tanto com aquela qualidade. Tanto com aquele molde, aquele tecido. Porque a moda é assim, a moda circula. Antigamente estava na moda, hoje volta a estar na moda. Depois fica de fora, mas agora está de novo. O pessoal quer compra e lá no brechó é bem mais barato. Aproveita e economiza.
2: Sim, a gente faz as peças, a gente não aumenta o preço. Está R$ 5 e R$ 10 o máximo, né? A não ser alguma peça, assim, que nem cobertor, coberta, alguma coisa diferente, a gente vai fazer um pouquinho mais caro. E a gente tem muita coisa que eu chamo de pocheca, mas é, assim, coisas de vasos, um monte de coisinhas, assim, que a gente ganhou uma doação de uma lojinha que fechou lá na Princesa, e eles doaram tudo para nós, as coisinhas, e é muita
1: coisinhas
2: coisa.
1: de decoração,
2: essas coisinhas assim, né? Até tem as fotos, né, no Facebook, se alguém quiser olhar, tem bastante coisa. A gente só botou uma parte amanhã, no sábado, assim como a gente vai vendendo, vai repondo, né? Porque é bastante coisas, né?
1: Bebelô, isso é muito bacana, porque daí tem artigos.
2: É muito bom, porque a pessoa às vezes vem lá para comprar uma coisa, vê outra coisa e compra outra coisa, né? E é todas as peças, tudo bem selecionado, a gente cuida, né, que não tenha nenhuma que não esteja em boas condições, no caso, né? E é por ordem de chegada, né? As pessoas vêm por ordem de chegada, né? Assim, para começar a entrar, né? Na outra vez tinha bastante gente, a gente fica muito agradecido. Também agradecemos a comunidade, porque a comunidade nos ajuda muito, né? Eles doam aquelas roupas, né? Às vezes de um ano para o outro não usam mais, né? Que nem casacos e roupas em geral, né? Que a pessoa às vezes se enjoou, usou umas vezes e não usa, doa, né? E para nós é muito gratificante, porque a gente vive desse

0: Brechó, a gente paga aluguel, luz e água, e daí também tem as outras despesas dos cursos, e a gente compra coisas para as mães de sábado, né, que a gente tem o encontro com as mães de sábado, né, que a gente sempre tem a palestra e coisa, e a gente sempre tem alguma despesa a mais, né, nesse setor.
1: E também ajudando a ONG Cedro Animal, ajudando os bichinhos do nosso município.
0: Sim, eles também fazem um trabalho muito bom, né, muito interessante, e daí a gente, em parceria, a gente ajuda elas, né?
1: Unindo forças faz melhor.
0: Sim, com certeza.
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0: Sim, na frente do antigo Corpo de Bombeiros, que é a casa familiar, né, que tem todo sábado tem a feira lá também, né, que fica logo no outro lado, a Cepro, né?
1: Nós conversamos com Maria Vogde, a presidente da Cepro. Este sábado tem brechó, não se esqueça de ir. Pamela Macedo, repórter Pavilage.

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2: Mais emoção na sua manhã, bom dia, bem-vindos à programação Show. Música, informação e gente amiga do outro lado do rádio. Uma ótima manhã para você, bom dia. 10h03, temperatura 15 graus e 3 décimos nesta manhã de quinta-feira, feriado de Corpus Christi. Eu não vou dizer que é feriado nacional, porque tem alguns municípios que não é feriado. Exatamente, tem alguns municípios onde o Corpus Christi não é feriado, né? Eu conheço 2, pelo menos, onde o dia de hoje não é feriado. Eles fazem outros feriados religiosos durante o ano e o Corpus Christi não é feriado, né? O pessoal tem alguns municípios, São José do Cedro não tem, por exemplo, o feriado da Igreja Evangélica, da Igreja Luterana, vários municípios têm. Por exemplo, Mondaí tem o feriado luterano, né? Algumas igrejas têm o feriado da igreja luterana também, da igreja evangélica, e o dia da reforma, e também os feriados da igreja católica, né? Mas hoje em São José do Cedro é feriado, aqui na nossa região, acredito que em todos os municípios praticamente é feriado. Esta quinta-feira, hoje, é feriado de Corpus Christi. Show na manhã, tem música chegando na programação da Rádio Cedro. Um bom dia!

Bom demais a nossa manhã, Lucas, sem resposta. Bom dia. 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

0: Mares do Sul, música do Jota Quest na programação, show na manhã. Bom dia, top essa música, né? Legal demais, é ao certo do show na manhã. Você ligado com a gente, bom dia, trazendo música e trazendo informações também para você aqui na 90,7. No peperi.com.br, o site de notícias mais acessado de toda Santa Catarina, você tem informações de toda a nossa região, né? As festas, os eventos, as homenagens a Corpus Christi realizadas em toda a nossa região, né? Nesta quinta-feira, neste feriado de Corpus Christi, né? Os tapetes que foram construídos, né? Em São José do Cedro também teve tapete que foi construído, né? Vários tapetes foram construídos, realmente muito bonito, né? Esse mosaico que o pessoal realiza em toda a nossa, todas as cidades da nossa região, né? Na maioria das cidades o pessoal realiza, né? Os eventos com paradas temáticas, né? Pelas ruas aonde o trajeto é feito, né? Em alguns lugares vai ser, já foi de manhã, né? Alguns lugares vai ser de manhã, no período da manhã, às 8 horas da manhã. Em São José do Cedro já teve a celebração. Em São Miguel, por exemplo, a celebração é à tarde, às 14 horas e 30 minutos. Na Igreja Matriz São Miguel Arcanjo, nossa futura catedral do extremo oeste de Santa Catarina. Lá acontece, então, a partir dali, né, a procissão, a celebração e a procissão com essas paradas temáticas, né, abordando, né, todo o trabalho realizado pela Igreja Católica, né, a Assembleia Paroquial, a participação dos fiéis na construção do novo plano pastoral da Igreja Católica, né, o trabalho relacionado às atividades que são realizadas junto à comunidade. Muito bacana isso. Nós conversamos com o Padre Nelson Líbano no dia de ontem. O Padre Nelson também falou sobre a programação em São José do Cedro, uma programação bem legal em São José do Cedro, uma programação diferenciada realmente, né, no nosso município, que teve hoje de manhã, né, com transmissão da Santa Missa pela Rádio Cedro, também a Missa de Corpus Christi, e depois, então, nós tivemos a procissão na quadra que fica em roda da Praça da Igreja, né, percorrendo essa quadra. Já faz alguns anos que a procissão é realizada nessa quadra, né, na Rua Santa Maria, na Rua Amambuí. Não, a Rua Mambuí é a rua de trás, né? A Rua Santa Maria e também a Avenida Salgado Filho, né? São as ruas que o pessoal faz a procissão em São José do Cedro. Muito bacana. Em todo o Brasil, né, acontece. Tem outros países do mundo também. Não vou dizer que seja em todo mundo, porque a celebração do Corpus Christi, ela é muito forte no Brasil, na Espanha e em Portugal. Brasil, Espanha e Portugal, há essa tradição de enfeitar as ruas, de fazer a procissão do Corpus Christi realmente de forma bem diferente. Corpus Christi, legal. Show na manhã, tem o nosso intervalinho, daqui a pouquinho tem mais informações aqui na Rádio Cedro. Já já a presença da Pamela Macedo, repórter Pavilage. Cedro FM. Agora são 10 horas e 17 minutos, hora certa. 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
0: CFM. Bom dia, são 10 horas e 20 minutos, 10 e 20. Tem informações chegando na Rádio Cedro, informações com a repórter Pavilage, com a Pamela Macedo, conversando com o presidente da Câmara de Vereadores de Guarujá do Sul, o vereador Fabrício Wagner.
10: Estamos na programação da Rádio Cedro e estamos conversando com o presidente da Câmara de Vereadores de Guarujá do Sul, Fabrício Wagner, e ele fala para nós sobre os principais assuntos debatidos nessa sessão. Bom dia, vereador.
11: Bom dia, Pamela. Bom dia a todos os ouvintes. Nós tivemos uma sessão realizada na Escola Professor Elza Mancelo de Moura, Escola Estadual, mais precisamente no seu auditório, e também teve a participação dos alunos, professores. Então foi uma sessão diferente até pela questão da reforma da Câmara. E diante disso tramitou dois projetos apenas, a qual um foi analisado e enviado para as comissões. Esse projeto que foi analisado e enviado para as comissões, ele trata da elaboração da FESEG. A FESEG, que é uma feira muito conhecida já da região e que está com a previsão de acontecer ainda esse ano, possivelmente depois da eleição, e agora já chegou o projeto para aprovação da mesma e vai ser direcionado para as comissões para analisar, para ver os valores que vai voltar. Tudo isso depende da aprovação das comissões para que a gente dê a entrada na votação na próxima sessão. E outro projeto que também acabou sendo votado e aprovado por unanimidade, ele trata do cartão escolar. É um cartão que funciona com saldo para que assim os pais possam comprar kit escolar ou então uniformes escolares para o ano que vem. Então é um projeto muito interessante que já existe em São José do Cedro e que agora Guarujá do Sul também está adotando. Esse projeto tramitou na Câmara. Agora nós fizemos todas as análises, considerações e aprovamos ele por unanimidade, fazendo com que assim a partir do ano que vem ele possa estar vigente no município e os pais possam estar tendo esse benefício do cartão e comprando assim os materiais e uniformes necessários para seus filhos durante o ano letivo. Então foram esses projetos, Pamela, que tramitaram na Casa Legislativa aqui em Guarujá do Sul, e agora nós temos a previsão da nossa próxima sessão já acontecer na nossa Câmara na próxima terça-feira, caso as obras finalizem em conformidade do prazo. E todos que tiverem interesse poderão estar acompanhando de forma presencial ou então pelas mídias sociais. Um grande abraço a todos que estão acompanhando. Tenham um excelente dia.
10: Nós conversamos com o presidente da Câmara de Vereadores de Guarujá do Sul, Fabrício Wagner. Pamela Macedo, repórter Pavelage. Seja como...

0: 10 horas, 34 minutos, hora certa Sicredi, é hora de sonhar alto e a poupança premiada Sicredi chegou. 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
0: Bom dia. Estamos chegando, hoje é feriado, quinta-feira, dia 4 de junho de 2026. 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São 10 horas e 38 minutos, temperatura em 16 graus, umidade relativa do ar em 70%. Vem aí só do estéreo na programação. Música.

só de estéreo, de música ligeira na programação da Cedro. São 10 horas e 42 minutos. 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

0: 10 horas e 49 minutos, hora certa. 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
4: Tá chegando! Segunda edição do Arraiá ATR em São Miguel do

0: Maria.
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2: Zé Henrique e Gabriel na programação, bom dia.

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2: 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Tramita na Câmara de Vereadores o projeto de lei 22, de autoria do Poder Executivo, que dispõe sobre a política municipal de gestão documental e de arquivos públicos no âmbito do município. 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Além disso, o projeto institui o plano de classificação e a tabela de temporalidade de documentos. 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
1: Bom dia pra você, tá chegando mais música, são 11 horas 7 minutos, com o patrocínio do Posto Vitória 3, Dali Supermercados e Lojas Manioto. Tá chegando o Guilherme Santiago.

Capital Inicial, falar de amor não é amar alguém. Bom dia para vocês, são 11 horas e 13 minutinhos, com patrocínio de Posto Vitória 3, Dali Supermercados e Lojas Manioto. 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
10: Voltamos à programação da Rádio Cedro e estamos conversando com o policial rodoviário federal Vomir Kammler. E ele fala para nós sobre a Operação Corpus Christi, se vai ter talvez um reforço de efetivo, a questão do feriadão, se por conta das baixas temperaturas talvez o pessoal vai ficar mais por casa e por isso vai ter um movimento menor nas estradas ou o contrário. Enfim, como vai ser a operação e como vai ser, né, no posto de Guaraciaba. Bom dia, Vomir.
11: Bom dia, Pamela. Bom dia aos ouvintes da Rádio Cedro. Com relação à Operação Corpus Christi, né, a Polícia Rodoviária Federal em Santa Catarina inicia a 0 hora de amanhã, né, quarta-feira, dia 3, a Operação Corpus Christi 2026, e que vai se estender até as 23h59 do domingo, né? Então serão 5 dias com um aumento de fluxo de veículos nas rodovias federais, fator que pode contribuir para a ocorrência de acidentes, né? O maior fluxo aí, né? de veículos, tendo em vista são cinco dias que a temperatura está amena, não está tão frio, e a princípio, pela previsão do tempo, sem muitas ocorrências de chuvas, né? Um tempo mais bonito, um tempo mais limpo. Então pode acontecer de aumentar bastante o fluxo de veículos aí nesse feriadão prolongado, né? A expectativa é essa para as pessoas viajando, né? Mais aí para visitar familiares e tudo mais, né? Em Santa Catarina, os trechos mais preocupantes ficam na BR-282 e 116, né? Na região de Lages, ali por causa da Festa do Pinhão, que vai acontecer em Lages, e é um evento que atrai milhares de pessoas na Serra Catarinense. Essa Operação Corpus Christi, ela vai ter o foco de fiscalização no combate às ultrapassagens indevidas, o excesso de velocidade e a combinação entre álcool e direção, né? Além da verificação do uso do cinto de segurança e dos dispositivos de retenção infantil, né? Cadeirinha e bebê conforto e tudo mais, né? Em 2025, durante a Operação Corpus Christi, né, do ano passado, a PRF registrou 101 acidentes nas rodovias federais de Santa Catarina, nos quais foram 115 pessoas feridas e 10 óbitos que aconteceram no local da ocorrência, né? Tem pessoas que são levadas em estado grave aos hospitais e falecem depois, e esses números, eles não entram no nosso cômputo, né? Então, muito provavelmente foram mais de 10 óbitos, né, nos acidentes do ano passado. Teremos também restrição de tráfego, né, para os veículos com excesso de dimensões, como normalmente acontece em alguns feriados do ano, né? Isso para aumentar a fluidez do trânsito e diminuir o risco dos acidentes, né? Essa restrição do tráfego, ela é para pistas simples e para veículos de cargas excedentes, aqueles que ultrapassam as dimensões máximas permitidas e que precisam de uma autorização especial de trânsito, né? Um documento chamado AET, né, que é emitido pelo DENIT. Essa restrição, ela vai acontecer nos seguintes dias e horários. Na quarta-feira, né, já a partir das 16 até as 22 horas. Na quinta-feira, das 6 da manhã ao meio-dia. E no domingo, né, das 16 às 22. Essas restrições, elas são por conta da fluidez do trânsito, né, são para caminhões e para os caminhões que têm excesso de dimensão, né? Vamos dizer, aquelas pranchas que levam colheitadeira, que são mais largas, né? 3,20 metros de largura, e para os caminhões, normalmente os 9 eixos, que são acima de 19,80 metros de comprimento. Então, tudo isso é para facilitar o trânsito e a fluidez dos veículos pequenos, né? De veículos de passeio e com famílias, para facilitar a viagem, né, desses veículos aí, né? Então a PRF, ela faz as orientações para uma viagem mais segura, né? Fazer um planejamento da viagem, prevendo pontos de parada, né, com pausas programadas, o motorista procurar descansar e colocar o sono em dia, evitando, né, que a sonolência possa contribuir para causar acidentes, né? Então, se for parar ali, tá com sono, toma um café, né? Para mim, o café sempre resolve, né? Ou então um energético também ajuda, para mais vezes também para ir ao banheiro com a família e tudo mais. Então, viajar com bastante tempo, né? Isso aí é muito importante, sem pressa, com bastante tempo, com direção defensiva, com calma, isso tudo ajuda bastante.
10: Nós conversamos com o policial rodoviário federal, Volmir Kammler. Pamela Macedo, repórter Pavilagem. Seja

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2: A Secretaria Municipal de Saúde de Princesa comunica que nesta quinta-feira, dia 4 de junho, feriado de Corpus Christi, os atendimentos de urgência e emergência serão realizados no Hospital de São José do Cedro. Já na sexta-feira, a UBS terá atendimento em turno único, das 7 às 13. O Distrito de Padre Reus de São José do Cedro convida para a festa do padroeiro Sagrado Coração de Jesus. Domingo, dia 7 de junho, início ao meio-dia com o tradicional almoço com churrasco, saladas e bebidas. De tarde, às 2 horas, grandioso matinê com a banda Sedução Show. Convide a família e os amigos e vá se divertir. Apoio, diretor do SEMAI, Flávio Docor. Atenção à região de Guarujá do Sul e municípios vizinhos. 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
0: Ouça hoje às 12 horas no Globo em Foco. PL, PT e União Brasil vão receber mais de 40% do valor total do fundo eleitoral. TSE aprova contas do governo de Santa Catarina, mas faz ressalva a despesa sem empenho. Igreja Católica celebrou Corpus Christi e reforçou a importância da Eucaristia. Investimento de 700 mil garante novas oficinas para crianças e adolescentes. Motoristas de aplicativo podem ganhar isenção de IPVA em Santa Catarina. Operação Corpus Christi reforça a fiscalização nas rodovias federais até domingo. Conselho de Trânsito discute mudanças viárias e novo loteamento. Município amplia vacinação contra a gripe para toda a população. Homem embriagado agride duas mulheres e acaba preso. Homem é preso com mais de 300 gramas de maconha. Esses são os destaques do Globo em Foco de hoje, que começa às 12 horas aqui na Rádio Cedro, emissora afiliada da Rede Ipeperi, feita para você. Até já.
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10: Ouça hoje às 12 horas no Globo em Foco. PL, PT e União Brasil vão receber mais de 40% do valor total do fundo eleitoral. TSE aprova contas do governo de Santa Catarina, mas faz ressalva a despesa sem empenho. Igreja Católica celebrou Corpus Christi e reforçou a importância da Eucaristia. Investimento de 700 mil garante novas oficinas para crianças e adolescentes. Motoristas de aplicativo podem ganhar isenção de IPVA em Santa Catarina. Operação Corpus Christi reforça a fiscalização nas rodovias federais até domingo. Conselho de Trânsito discute mudanças viárias e novo loteamento. Município amplia vacinação contra a gripe para toda a população. Homem embriagado agride duas mulheres e acaba preso. Homem é preso com mais de 300 gramas de maconha. Esses são os destaques do Globo em Foco de hoje, que começa às 12 horas aqui na Rádio Cedro, emissora afiliada da Rede Ipeperi, feita para você. Até já.
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12: Bom dia, Cedro Entrevista Esporte chegando com informações. Vou conversar com o professor Ivanor. O professor Ivanor trazendo informações para a gente da CEF, a escolinha aqui de São José do Cedro, que trabalha com as meninas, né? As meninas que estão representando São José do Cedro. Primeiramente, professor, fale para a gente das competições e das atividades agora que a equipe está participando. Bom dia.
13: Bom dia, Valdemar. Bom dia, ouvintes da rádio. Então, a nossa escolinha não para, né? Estamos aí quase metade do ano encerrando já. A gente tem várias competições em andamento, né? Então, essa semana a gente já jogou Copa Meosque. Na quinta-feira a gente joga a Copa Guarujá. E, então, na semana que vem a gente tem JESC e também vamos estar jogando a Liga Catarinense na quarta-feira.
12: Falando um pouquinho da Copa Guarujá, hoje, quinta-feira, vocês já têm jogos. Onde que vocês jogam, professor Ivano?
13: Então, a Copa Guarujá, aí, fomentada aí pelo professor Angel, é uma das maiores competições de base, então, aí da nossa região, tá? A gente hoje vai para Dionísio, tá? Então vamos estar se deslocando hoje à tarde aí para estar participando lá, para estar competindo nas categorias aí. Nós vamos com 5 categorias lá jogar. E é uma competição onde a gente coloca toda a nossa base para jogar, né? Porque as meninas, como a gente comentava antes, tem que estar jogando, né? Tem que estar participando de competições para poder ter esse incentivo ao esporte.
12: Na segunda também já tem. Na segunda já tem mais atividades aqui. Vocês vão estar participando do JESC Sub-14 também, que vocês vão estar disputando, é isso?
13: Isso, Valdemar. Na segunda-feira a gente vai com a nossa categoria Sub-14 aí, né? Representando a escola do CEMEG. A gente vai para o regional, tá? Vai ser lá em São Miguel, então a gente vai disputar o triangular em busca da vaga no estadual, né? Onde são classificadas as 16 melhores equipes do estado, e a gente vai em busca dessa classificação e, por que não, também na busca por um pelo nacional, né?
12: Aproveitando também, professor, já convidando o pessoal já quarta-feira, claro, semana que vem a gente fomenta mais sobre vocês têm competição aqui em São José do Cedro, que é a Liga Catarinense Sub-16. Essa é uma competição forte, uma competição que destaca as meninas também. Gostaria que você falasse um pouquinho sobre a Liga.
13: Isso, então, Valdemar, nós vamos estar jogando contra Pinhãozinho, né? Forte equipe aí de Pinhãozinho. Venceu na primeira rodada, a gente acabou sendo derrotado, a gente jogou em São Miguel, então quarta-feira da semana que vem a nossa estreia em casa, né, diante do nosso público. A gente faz esse chamamento para todo o pessoal aí que gosta do futebol feminino, do futsal, para dar esse apoio aí para as meninas, né? O nosso Sub-16 aí, que é o nosso caro chefe. A gente vem com essas meninas aí de uma competição grande também. A gente ficou vice-campeã das Olimpíadas Estudantis, né? Então a gente vem com o mesmo time para disputar essa Liga Catarinense Sub-16, que é o nosso caro-chefe do ano.
12: A gente também pode conversar um pouquinho, professor Ivanor, sobre a OLESC, né? Vocês tiveram uma apresentação muito boa e agora classificando para o regional também. A equipe de São José do Cedro representou e ficou na segunda colocação, fazendo grandes jogos. Gostaria que você fizesse uma avaliação também dessa competição.
13: É, então, foi uma competição assim, de alto nível, né? A gente disputou aí com as oito melhores equipes aí da nossa região, e a gente acabou ficando vice-campeão, né? Perdemos a final para Guaraciaba, um belo time, mas conseguimos essa vaga aí no regional. Vamos estar disputando lá no mês de agosto, lá em Concórdia, e também vamos em busca de mais uma vaga que pode levar a gente para o estadual.
12: Hoje o professor Ivanor trouxe para a gente conversar Amanda Boff Bazejo, ela que joga na CF aqui em São José do Cedro, e a gente até conversou com o professor Ivanor para a gente estar trazendo as meninas também para estar valorizando elas. Primeiramente, Amanda, bom dia. Qual que é a tua função aí na CF?
14: Bom dia. Então, a minha função aqui na CF é representar a camisa, jogar e sempre tá indo nos jogos para dar o meu melhor e sempre conseguir a vitória com a nossa equipe.
12: Como que é gostoso, né, Amanda, representar a equipe da CF? Eu acredito que você, assim como as meninas que vestem essa camisa, vestem com orgulho, né? Você também, eu acredito que representa não só a CF, como representa uma cidade que é São José do Cedro, né? Qual que é a tua expectativa para os jogos agora? Vai ter vários jogos aí pela frente, qual que é a tua expectativa?
14: A minha expectativa é muito boa, então hoje a gente vai jogar a Copa Guarujá e eu acho que a gente vai sair com uma vitória. E segunda, nós vamos estar lá em São Miguel representando a nossa escola, o CEMEG, e eu acho que a gente vai sair com a vitória e, se Deus quiser, a gente passa para estadual e para o nacional.
12: E os treinamentos, como é que estão? Estão treinando? Quantas vezes por semana que vocês treinam? Como que é as cobranças? Como é a forma de treinamento?
14: A gente treina de segunda, quarta, sexta e sábado, e a gente sempre está procurando evoluir mais para chegar nos jogos e fazer o que a gente treina nos treinos.
12: Eu gostaria que você fizesse o convite também para aquelas meninas, de repente, porque a gente sabe que a gente inspira meninas. Tem muitas meninas por aí, né, que de repente não estão com aquela vontade de jogar futebol. Enfim, eu gostaria que você fizesse o convite para as meninas, talvez não só treinar na CF, mas como começar a praticar o futebol também, que é um esporte que não é só para disputa, não é só para competição, é para a vida também, né, Amanda?
14: Eu quero então convidar todo mundo, a todas as meninas, né, que desejam fazer o esporte, porque ele é muito além de um esporte, ele ajuda também a gente a crescer e também a nós evoluir na nossa vida.
12: Muito obrigado, a Amanda Boff Bazejo, né? Aos pouquinhos as meninas vão se soltando, é a primeira entrevista, mas vai ter várias vezes pela frente que eu vou convidar. Professor Ivanor, para a gente encerrar a nossa entrevista, semana que vem a gente conversa de novo, para a gente fazer o chamamento aí para o público, né? Para quarta-feira, então, que vai ter aí a disputa da Liga Catarinense. Gostaria de deixar esse espaço aberto para ti também aí, para você fazer as suas considerações finais.
13: Então, Valdemar, a gente quer convidar todos aí, os amantes do esporte, né? Principalmente as meninas do futsal, que gostam do futsal, né, que venham, assistam essas meninas jogar, assim como você comentou antes, elas inspiram, né, as nossas meninas mais novas, elas assistem esse nosso sub-16 jogar, elas falam, quero ser como a Amanda, quero ser como a Milena, quero ser como a Bianca, e as goleiras, quero ser a Sandy. Então, assim, é de muito orgulho esse time nosso aí, é um time novo, tá? Então a gente já deixa bem claro, assim, a gente entrou numa categoria acima, essas meninas são todas de 15 anos e a gente está jogando na categoria 16, porque a gente enxergou, a diretoria, assim como eu, a gente viu que essas meninas têm potencial e a gente já está pensando para o ano que vem, para quando nós jogar de novo sub-16, a gente está com o pé lá na frente.
12: Muito obrigado, professor Ivanor. Ivanor da Luz conversando com a gente hoje, falando da CEF, falando das competições agora. Hoje, quinta-feira, tem competição, segunda tem, quarta tem também. Também conversamos um pouquinho com a Amanda Boff Bazejo, falando com a gente aqui no Série Entrevista Esportes de hoje, quinta-feira, que volta amanhã, sexta. Um abraço e até lá!
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10: 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PL, PT e União Brasil vão receber mais de 40% do valor total do fundo eleitoral. TSE aprova contas do governo de Santa Catarina, mas faz ressalva a despesa sem empenho. Igreja Católica celebrou Corpus Christi e reforçou a importância da Eucaristia. Investimento de 700 mil garante novas oficinas para crianças e adolescentes. Motoristas de aplicativo podem ganhar isenção de IPVA em Santa Catarina. Operação Corpus Christi reforça a fiscalização nas rodovias federais até domingo. Conselho de Trânsito discute mudanças viárias e novo loteamento. Município amplia vacinação contra a gripe para toda a população. Homem embriagado agride duas mulheres e acaba preso. Homem é preso com mais de 300 gramas de maconha. Esses são os destaques do Globo em Foco de hoje, que começa às 12 horas aqui na Rádio Cedro, emissora afiliada da Rede Ipeperi, feita para você. Até já!

0: 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Bom dia. No programa Cedro Entrevista de hoje está com a gente Cláudio Júnior Weichenfelder. Ele é assessor parlamentar, ex-prefeito de Guarujá do Sul por 2 mandatos, ex-presidente da MEOSC, ex-presidente do CONDER, coordenador do Consórcio de Desenvolvimento do Extremo Oeste. E ainda enquanto prefeito, o Cláudio Júnior participou de forma muito ativa das demandas sobre a BR-163, auxiliando a empresa que está tocando a obra com desvios que foram feitos, e aí a empresa pôde se concentrar totalmente na rodovia, e isso, com isso aconteceu um agilizar da obra. E a gente lembra bem disso, e o pessoal reclamava, e o Claudinho dizia: não, mas olha, daqui ali na frente vai estar 200%, né? Então a gente acompanhou isso. O Claudinho, enquanto liderança política da nossa região e também assessor parlamentar, tem também acompanhado a continuação das obras, que é o perímetro urbano de Guaraciaba. Agora está quase terminando o recapeamento asfáltico da PRF até São Miguel do Oeste. Mas o viaduto de Guaraciaba é a grande pergunta. Começou o Parecica agora, na segunda semana de maio, Claudinho, e o pessoal está tocando a obra ali. E você tem mantido um contato muito próximo com o coordenador estadual do DENIT e também com o diretor da obra, que é da empresa Torque. Bom dia.
1: Bom dia, Everton. Você faz um preâmbulo aqui bastante apropriado, né, com esse histórico, enfim, do grau de envolvimento que a gente teve na condição de prefeito, na condição de presidente da MEOSC, junto com os demais prefeitos da época, né? E ainda hoje, assim, para a MEOSC, continua sendo uma pauta importante a questão da 163, embora o seu percurso, os seus 45 quilômetros estejam, do ponto de vista da pista, resolvidos, ainda a gente tem essa expectativa da conclusão do elevado de Guaraciaba e também da via perimetral interligando Guarujá do Sul e São José do Cedro, que também sofreu paralisação ali em função da questão que envolve lindeiros, desapropriações, enfim.
0: E que para nós aqui vai ficar um espetáculo quando estiver pronto.
1: Muito, muito bom, acho que vai dar uma segurança importante. Era um pleito nosso para interligar ali o Parque Industrial 1, o centro da nossa cidade, com o Parque Industrial 2, e por consequência agora também essa perspectiva e a concretização de interligar não só o nosso próprio Parque Industrial, os nossos próprios parques industriais de Guarujá do Sul, mas também fazer essa interligação com São José do Cedro, toda ela pela via perimetral. Então, mas esse é um aspecto que está se resolvendo na instância administrativa, talvez até judicial, tem alguns impasses, mas do ponto de vista do elevado de Guaraciaba, então, Everton, que é a tua pergunta, então a gente percebeu uma diminuição significativa no ritmo, né, de obra, uma obra

0: aval técnico, administrativo, inclusive financeiro do próprio DENIT, né? De que as revisões de projetos elas estejam devidamente adequadas e devidamente aceitas e homologadas pelo DENIT. E essas revisões de projetos elas acabaram ficando por meses sendo tratadas e agora então parte dos projetos que foram apresentados de revisão pela TORC têm sido aceitos pelo DENIT, o que também permitiu agora esse novo momento da obra com um pare e siga, porque aquela lateral ali do elevado agora então ela começa a sofrer uma aplicação de maquinaria muito maior, fazendo escavações e também agora fazendo já o reateiro com as rochas. Inclusive essa semana vai ter detonação, teve já detonação na semana passada, vai ter detonação para poder fazer a retirada de material rochoso para fazer a base naquela lateral do elevado. Por isso inclusive que tem só uma pista e por isso que então agora nesses dias a empresa implementou o pare e siga. E a gente sim, Everton, tem acompanhado tanto com a Superintendência Estadual do DENIT, como também com a Direção-Geral do DENIT em Brasília, como também aqui com a gerência local da obra da TORC, acompanhando a par e passo, fazendo um pouco as mediações, os monitoramentos e também as cobranças que têm que ser feitas, porque a gente tem um compromisso, a gente é aqui da região e também quer ver o mais rápido possível essa obra ser concluída, inaugurada e que também o elevado fique a contento do restante do traçado, que é um traçado que realmente nos orgulha. A rodovia BR-163 chegou a ser reconhecida pela Confederação Nacional dos Transportes como a pior rodovia federal do Brasil. E nesse momento, a sua pista, nos seus 40 e tantos quilômetros, ela já está numa condição muito, muito interessante, à altura daquilo que a região merece realmente. E agora, a expectativa também da conclusão de uma retomada com bastante intensidade das obras ali no elevado em Guaraciaba.
1: Agora, tem um tempo ainda, 23 de julho. Vai fazer um ano que a estrutura do viaduto, as vigas do viaduto, elas foram retiradas aonde elas foram edificadas e colocadas no local original onde está hoje. Ou seja, nós vamos completar um ano que isso foi feito. E na época, quando houve toda essa movimentação, até de tua parte também, eu acredito, Claudinho, gerou uma expectativa muito grande da população. Não, julho, de repente até o final do ano a obra está pronta. Sim. E havia inclusive essa possibilidade. A empresa deixou transparecer, ninguém afirmou, mas deixou transparecer que de repente a obra poderia estar concluída. No entanto, a gente começou a observar que o que está sendo feito agora, que é o lado esquerdo, quem vai em direção a São Miguel, né? O lado direito, quem vem, o lado direito de sul a norte, né? Ali precisava ser feito muita coisa, mas agora está sendo executado.
0: Não, exato, e é isso, Everton, e o que, quando você tem uma diminuição no ritmo, a primeira coisa que pode transparecer é que, bom, terminou o recurso, não tem dinheiro. E nós viramos dezembro, a gente monitorou isso a par e passo, o contrato virou o mês de dezembro com em torno de 15 a 18 milhões de reais empenhados no contrato, ou seja, com garantia contábil e orçamentária, mas que não tinha condição de fazer pagamento porque essa formalização daquilo que foi feito a mais ainda não estava pactuada entre o DENIT e a TORC. Portanto, não tinha possibilidade administrativa de efetivar pagamento. Tinha que fazer as revisões de projeto. E por isso, a empresa tirou o pé. E agora essas revisões foram avançando. Então, o que eu quero dizer com isso ao ouvinte? Que não tinha falta de recurso. Ali em agosto estava terminando o recurso. A gente fez um movimento por Brasília. O DENIT empenhou mais um valor aí de aproximadamente 20 milhões de reais. Fechou dezembro com restos a pagar, ou seja, com recursos empenhados em favor da empresa, nessa ordem aí aproximada de 15 a 18 milhões. E tem previsto para esse ano no orçamento também aproximadamente 20 milhões. Então, com isso, orçamentariamente, nós não temos maiores dificuldades em relação à garantia de pagamento. A questão realmente é administrativa, de poder fazer os ajustes de projeto e haver essa pactuação legal. O DENIT não quer de forma alguma pagar mais do que foi feito e a empresa também quer receber exatamente aquilo que foi feito. Então, essas planilhas orçamentárias, essas revisões de projeto, elas foram e voltaram várias vezes sendo analisadas pela equipe técnica. Agora ela foi, a primeira revisão de projeto foi aceita pelo DENIT, foi aceita pelo DENIT Nacional também e está para ser homologada, publicada no Diário Oficial da União, essa homologação agora nesses dias. E isso também tem permitido que a empresa possa agora dar uma intensidade maior, uma celeridade maior, que é o que a empresa tem manifestado também.

0: quando a gente tem abordado a empresa, né?
1: Essa adequação, o senhor acredita que deva acontecer toda ela agora? E aí, bom, o que vocês fizeram até agora foi medido, foi verificado, está ok, o que vocês estão pedindo realmente é isso, se chegou a um acordo, e aí a obra deve continuar e, de repente, até o final do ano a gente ter essa obra concluída?
0: Olha, a expectativa política é que ela fosse, inclusive, concluída antes disso, né? Agora, do ponto de vista da expectativa e dos ritos administrativos, às vezes tem uma distância entre o plano ideal e aquilo que administrativamente vai se resolvendo. Então, nós estamos monitorando, embora isso é uma questão muito técnica, a gente não consegue nem entrar nessa seara, nesse mundo mais administrativo, de revisão de projeto, a gente fica pressionando com as forças políticas que a gente tem no sentido de que seja agilizado. Mas, ainda assim, essas são pactuações que precisam ser feitas tecnicamente entre as partes. Quais partes? O DENIT e a TORC. Então a gente vai monitorando, vai acompanhando, espera que todas essas revisões elas possam ir se dando da forma célere e que a obra possa agora nessa implementação do Pare e Siga, ela possa ter sua continuidade e ter a sua entrega o mais rápido possível, né? E essa é a nossa grande expectativa. Como não é só um cálculo político, é um cálculo técnico, administrativo, é difícil até falar, consegue entregar em agosto, em setembro? Esperamos convictamente que sim, esse ano ela seja entregue, inclusive a própria questão da via perimetral entre Guarujá do Sul e São José do Cedro.
1: Muito obrigado, Cláudio Júnior Weschenfelder, assessor parlamentar. Voltamos no próximo programa. Um bom dia a todos e até lá. 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
2: PLPT e União vão receber mais de 40% do valor total do fundo eleitoral. TCE aprova contas do governo de Santa Catarina, mas faz ressalva a despesas sem empenho. Igreja Católica celebrou o Corpus Christi e reforçou a importância da Eucaristia. Investimento de R$700 mil garante novas oficinas para crianças e adolescentes. Motorista de aplicativo pode ganhar isenção de IPVA em Santa Catarina. Operação Corpus Christi reforça a fiscalização nas rodovias federais até domingo. Conselho de Trânsito discute mudanças viárias em novo loteamento. Município vai ampliar a vacinação contra a gripe para toda a população. Homem embriagado agride duas mulheres e acaba preso. Homem é preso com mais de 300 gramas de maconha. Estes são os destaques do Globo em Foco, que está começando agora. Tempo na região extremo-oeste é sol. A previsão para as próximas horas é de sol com poucas nuvens. A mínima nas últimas horas foi de 10 graus e a máxima pode chegar até 23 graus. Agora na central de jornalismo da Rádio Cedro FM, 17 graus. Umidade relativa do ar em 70%. De acordo com o Banco Central, o dólar começou o dia cotado em R$ 5,04. O euro está valendo R$ 5,85. Já o peso argentino está cotado em 0,0036. Israel e Líbano concordaram nesta quarta-feira com um cessar-fogo. As informações são do comunicado do Departamento de Estado dos Estados Unidos. A nota é divulgada 2 dias depois de conversas com o presidente norte-americano Donald Trump, com o primeiro-ministro de Israel, Benjamin Netanyahu, e com representantes do Hezbollah. Na segunda-feira, Trump havia garantido cessar fogo e dito que impediria o avanço de tropas de Israel até Beirute, bem como os ataques aos subúrbios da capital considerados redutos do grupo extremista. O Irã é aliado do Hezbollah, enquanto Washington apoia Israel. A Câmara dos Representantes dos Estados Unidos aprovou nesta quarta-feira a resolução que limita o poder do presidente Donald Trump e buscar encerrar a guerra contra o Irã. O texto foi aprovado por 215 votos a 208. 4 republicanos se juntaram aos democratas e votaram a favor da medida. A resolução ainda precisa ser aprovada pelo Senado e não depende de sanção de Trump. Na prática, o Congresso quer impedir que os Estados Unidos volte a atacar o Irã sem autorização dos parlamentares. No mês passado, o Senado aprovou uma medida semelhante para obrigar Trump a encerrar operações militares no Oriente Médio. A China afirmou nesta quarta-feira que se opõe a tarifas unilaterais e negou acusações de uso de trabalho forçado após os Estados Unidos proporem novas tarifas sobre importações de cerca de 60 economias. Nesta terça-feira, uma investigação dos Estados Unidos concluiu que nesses países, entre eles a China e o Brasil, falharam em proibir e fiscalizar importação de mercadorias produzidas com trabalho forçado. Como resposta, o governo americano propôs a aplicação de tarifas adicionais de 12,5% sobre todos os produtos desses países. Em resposta, o governo chinês rejeitou alegações e afirmou que não há base para acusações feitas por Washington. A seguir, PLPT e União vão receber mais de 40% do valor do fundo eleitoral.
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2: Horas e 7 minutos. Entidades e organizações da sociedade civil que integram o Conselho Nacional dos Direitos da Criança e do Adolescente questionaram no Supremo Tribunal Federal a suspensão de uma resolução que orientava o procedimento de aborto legal por crianças vítimas de estupro, direito garantido por lei. O projeto foi aprovado primeiro na Câmara dos Deputados e depois, em menos de 2 minutos, no Senado Federal, em votação simbólica. A decisão dos deputados e senadores suspende integralmente os efeitos da Resolução 258 do CONANDA. A norma trazia orientações para o atendimento humanizado de crianças e adolescentes vítimas de violência sexual. O governo do Brasil divulgou nesta quarta-feira uma nota em que afirma discordar da maneira profunda das conclusões do escritório do representante comercial dos Estados Unidos sobre falhas na importação de mercadorias produzidas com trabalho forçado. No comunicado divulgado pelo Palácio do Planalto, o governo afirma que vai recorrer a instrumentos previstos na lei para reagir a situações de injustiça contra o Brasil. O comunicado do Planalto é uma resposta à investigação do escritório norte-americano que concluiu, na terça-feira, que 59 países, entre eles o Brasil e a União Europeia, falharam em proibir a fiscalização da importação de mercadorias produzidas com trabalho escravo. O Tribunal Superior Eleitoral divulgou nesta quarta-feira uma série que será feita da distribuição dos 4 bilhões e 900 milhões de reais reservados ao orçamento 2026 para o Fundo Especial de Financiamento de Campanha, conhecido popularmente como Fundo Eleitoral. O fundo foi criado em 2017 como alternativa ao fim do financiamento de campanhas por empresas privadas. Os recursos são distribuídos com base no número de deputados federais e senadores eleitos pelas siglas nas últimas eleições. O PL foi a sigla com mais valor destinado, cerca de 881 milhões de reais. Em seguida aparece o Partido dos Trabalhadores com aproximadamente 615 milhões e o União Brasil com cerca de 526 milhões. Juntos, os três partidos concentram cerca de 40% do fundo eleitoral. A seguir, TCE aprova contas do governo de Santa Catarina, mas faz ressalva a despesas.
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2: Doze horas e 12 minutos. A Secretaria de Estado de Educação irá investir mais de 30 milhões de reais na aquisição de alimentos da agricultura familiar para a merenda escolar da rede estadual de ensino em 2026. A Secretaria executa um valor acima do previsto no Programa Nacional de Alimentação Escolar, cujos recursos são destinados à compra de produtos utilizados nas escolas estaduais, fortalecendo a economia local e garantindo refeições mais saudáveis e nutritivas para os estudantes. Em 2025, já foram investidos aproximadamente 21 milhões na compra de alimentos da agricultura familiar catarinense para alimentação escolar. A Secretaria realizou chamadas públicas regionalizadas para a aquisição dos alimentos destinados às escolas estaduais. Entre os produtos adquiridos da agricultura familiar estão frutas, verduras, legumes, grãos, produtos integrais e itens orgânicos. A Federação das Associações Empresariais de Santa Catarina estima que as possíveis novas tarifas anunciadas pelo presidente dos Estados Unidos, Donald Trump, têm potencial para afetar 65% das exportações catarinenses destinadas ao mercado americano. A entidade manifesta preocupação com a medida conhecida como Seção 301. O percentual é mais do que o dobro da medida nacional e coloca Santa Catarina entre os estados mais vulneráveis à eventual taxação. Diante dessas medidas, a FACISC defende celeridade nas negociações diplomáticas e comerciais entre os governos. O Tribunal de Contas de Santa Catarina emitiu nesta quarta-feira parecer prévio pela aprovação das contas do governo estadual referentes a 2025. A decisão foi unânime, mas os conselheiros fizeram uma ressalva relacionada a despesas sem prévio empenho no valor de 227 milhões de reais. Além de emitir 21 recomendações, sendo 20 ao Executivo e uma à Assembleia Legislativa. O parecer ainda será encaminhado à Alesc. A ressalva apontada pelo TCE refere-se à execução de despesas sem prévio empenho, ou seja, gastos realizados pela administração pública antes de garantir formalmente o recurso no orçamento. A seguir, Operação Corpus Christi reforça fiscalização nas rodovias federais até domingo. Igreja Católica celebrou Corpus Christi e reforçou a importância da Eucaristia.
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2: Doze horas e 18 minutos. Município amplia a vacinação contra a gripe para toda a população. A informação é da responsável pela sala de vacinação de Anchieta. A Secretaria de Saúde anunciou a ampliação da campanha de vacinação contra a influenza para toda a população. Após atender os grupos prioritários desde o início da campanha, o município decidiu liberar as doses para pessoas de todas as idades a partir dos 6 meses de vida. A vacinação especial ocorre no dia D, realizado neste sábado, com atendimento na sala de vacinas da Unidade Básica de Saúde. A ação busca ampliar a cobertura vacinal e garantir maior proteção da população durante o período de maior circulação dos vírus respiratórios. A orientação da equipe de saúde é para que os moradores levem um documento pessoal e a caderneta de vacinação. O município reforça que a imunização continua sendo uma das principais formas de prevenção contra as complicações causadas pela gripe. Município já aplicou 1.400 doses, mas cobertura ainda preocupa. A informação é da responsável pela sala de vacinação de Anchieta, Patrícia Campana. Desde o início da campanha, Anchieta aplicou aproximadamente 1.400 doses da vacina contra a influenza. Apesar do avanço da imunização, a cobertura vacinal entre os grupos prioritários está entre 47% e 48%, índice considerado abaixo da média estabelecida pelas autoridades de saúde. Entre os públicos que mais procuraram a vacinação estão os idosos, que tradicionalmente apresentam boa adesão às campanhas. Já as crianças e os outros grupos prioritários, a procura ficou abaixo do esperado, gerando preocupação quanto à proteção dos mais vulneráveis. A Secretaria de Saúde reforça o apelo para que as gestantes, crianças, pessoas com doenças crônicas e demais integrantes dos grupos prioritários compareçam às unidades de saúde. Princesa anuncia brinquedoteca de R$730 mil para ampliar espaços educacionais. A informação é da diretora da Escola Pequenos Anjos de Princesa, a Cláudia da Rosa. O município confirmou a construção de uma nova brinquedoteca junto ao CEMEI Pequenos Anjos, obra aguardada há vários anos pela comunidade escolar. O anúncio foi realizado oficialmente pela direção da unidade e pela administração municipal, marcando mais uma vez um investimento voltado à educação infantil. O novo espaço foi planejado para oferecer melhores condições de aprendizado, lazer e desenvolvimento das crianças. A expectativa é de que a brinquedoteca amplie a possibilidade de trabalho dos educadores e proporcione mais conforto e qualidade às crianças atendidas pela instituição. Operação Corpus Christi reforça a fiscalização nas rodovias federais até domingo. A informação é do policial rodoviário federal Volmir Kammler. A Polícia Rodoviária Federal inicia à meia-noite desta quarta-feira a Operação Corpus Christi 2026 em Santa Catarina. A mobilização seguirá até às 23 horas e 59 minutos de domingo, abrangendo 5 dias de fiscalização intensificada nas rodovias federais que cortam o estado. O objetivo principal é reduzir os números de acidentes e aumentar a segurança dos motoristas durante o feriado prolongado. A expectativa da PRF é o aumento significativo do fluxo de veículos, impulsionado pelo feriado e pelas condições favoráveis para as viagens. Com temperaturas mais amenas e previsão de tempo estável na maior parte do período, muitas famílias devem aproveitar os dias de folga para visitar parentes, participar de eventos e realizar passeios pelo estado. Diante deste cenário, a equipe da Polícia Federal estará posicionada em pontos estratégicos das rodovias para monitorar o trânsito e orientar os motoristas. A recomendação é de que os condutores respeitem a sinalização e adotem postura preventiva durante toda a viagem.
4: Na região de Lages, ali por causa da Festa do Pinhão, que vai acontecer em Lages, e é um evento que atrai milhares de pessoas na Serra Catarinense. Essa operação Corpus Christi, ela vai ter o foco de fiscalização no combate às ultrapassagens devidas o excesso de velocidade e a combinação entre álcool e direção, né? Além da verificação do uso do cinto de segurança e dos dispositivos de retenção infantil, né? Cadeirinha e bebê conforto e tudo mais, né? Em 2025, durante a Operação Corpus Christi, né, do ano passado, a PRF registrou 101 acidentes nas rodovias federais de Santa Catarina, nos quais foram 115 pessoas feridas e 10 óbitos que aconteceram no local da ocorrência, né? Tem pessoas que são levadas em estado grave aos hospitais e falecem depois, e esses números eles não entram no nosso cômputo, né? Então, muito provavelmente foram mais de 10 óbitos, né, nos acidentes do ano passado.
2: 12 horas e 23 minutos. Polícia Rodoviária Federal impõe restrições para caminhões e orienta motoristas durante o feriadão. A informação é do policial rodoviário federal, Volmir Kammler. Além da fiscalização reforçada, a Polícia Rodoviária Federal ampliará restrições temporárias para veículos de carga com dimensões excedentes em rodovias de pista simples. A medida vale para caminhões que necessitam de autorização especial de trânsito, o AET, como pranchas que transportam máquinas agrícolas e veículos de grande porte que ultrapassam os limites permitidos pela legislação. Na quarta-feira, a proibição será das 16 horas às 22 horas. Na quinta-feira, a restrição ocorrerá das 6 horas ao meio-dia. E no domingo, a limitação volta a ser aplicada para facilitar o retorno dos viajantes e melhorar a fluidez no trânsito. A Polícia Rodoviária Federal orienta os motoristas a descansarem antes de viajar, evitarem dirigir com sono e realizarem paradas regulares ao longo do percurso. Município mobiliza estudantes em ação do Maio Laranja contra o abuso infantil. A informação é da secretária de Assistência Social de Guaraciaba, Milena Balbinotti. O município promoveu uma programação especial alusiva ao Maio Laranja, campanha nacional de combate ao abuso e à exploração sexual de crianças e adolescentes. A iniciativa foi organizada pela Secretaria de Assistência Social por meio do Fundo da Infância e do Adolescente, o FIA, em parceria com a Secretaria de Educação. O trabalho envolveu estudantes das escolas municipais e estaduais do município. A proposta buscou abordar um tema delicado de forma acolhedora e adequada à faixa etária das crianças. A atividade teve como objetivo ampliar a conscientização, fortalecer a prevenção e incentivar construção de um ambiente seguro para o desenvolvimento infantil. Investimento de R$ 700 mil garante novas oficinas para crianças e adolescentes. A informação é da secretária de Assistência Social de Guaraciaba, Milena Balbinotti. O recurso permitirá a ampliação de atividades voltadas ao desenvolvimento social, cultural e educacional de crianças e adolescentes do município. Com o investimento, a administração municipal pretende oferecer novas oficinas a partir do final deste ano e início do próximo. Entre as modalidades previstas estão desenho, dança, teatro e fanfarra, ampliando as oportunidades de aprendizado e participação dos jovens em atividades complementares. Conselho de Trânsito discute mudanças viárias e novo loteamento. A informação é da arquiteta da Prefeitura de Guarujá do Sul, Vanessa Volkves. O Conselho Municipal de Trânsito realizou uma reunião para analisar demandas pendentes e discutir alterações importantes no sistema viário do município. Entre os principais assuntos debatidos esteve o planejamento da mobilidade urbana diante da implantação de um novo loteamento habitacional que será executado pela administração municipal. Durante o encontro, os integrantes avaliaram indicações legislativas encaminhadas ao Conselho e analisaram possíveis adequações necessárias para garantir segurança e organização no trânsito. Segundo os participantes, o objetivo é garantir que o crescimento urbano ocorra de forma organizada, proporcionando melhores condições de circulação para os motoristas, pedestres e moradores. As decisões tomadas servirão de base para futuras intervenções e investimentos na estrutura viária do município. Conselho quer ampliar participação e agilizar respostas à população. A informação é da arquiteta da Prefeitura de Guarujá do Sul, Vanessa Volkves. Outra pauta importante da reunião foi a discussão sobre possíveis alterações na legislação que institui o Conselho Municipal de Trânsito. A proposta surgiu após a constatação de dificuldades para reunir todos os membros nas reuniões, o que acaba limitando a participação e a agilidade na tomada de decisões. Entre as sugestões apresentadas está a ampliação do número de integrantes e a criação de membros suplentes. A intenção é fortalecer o funcionamento do órgão e ampliar o debate sobre as demandas do município. O Conselho Municipal de Trânsito é responsável por analisar pedidos relacionados à segurança viária, acessibilidade e mobilidade urbana. As solicitações geralmente chegam por meio de indicações de vereadores, abrangendo desde pedidos de instalação de lombadas redutoras de velocidade até projetos mais complexos de reorganização do trânsito. Igreja Católica celebrou Corpus Christi e reforçou a importância da Eucaristia. A informação foi do padre de São José do Cedro, Nelson Líbano. A paróquia de São José do Cedro promoveu nesta quinta-feira as celebrações de Corpus Christi, uma das datas mais importantes para a Igreja Católica. O padre destacou que a solenidade representou a manifestação pública da fé na presença real de Jesus Cristo na Eucaristia. Segundo o padre Nelson, a celebração recordou o amor, a entrega e o serviço de Cristo à humanidade. Ele explicou que a Eucaristia fortaleceu a missão dos cristãos e alimentou a caminhada da fé das comunidades. Padre Nelson ressaltou ainda que a data convidou os católicos a renovarem seu compromisso com Deus e com os irmãos. A celebração ocorreu em todo o país e reuniu milhares de pessoas em procissões, missas e momentos de adoração, reafirmando a importância da fé na vida das famílias e das comunidades.
5: Então teremos amanhã uma procissão. A missa começa às 8 horas, em seguida da missa, a procissão, conforme é costume, no mesmo trajeto, e vai ter cinco paradas. A primeira parada, a gente vai refletir sobre a animação bíblica da pastoral. A segunda parada é iniciação à vida cristã, que é a catequese. A outra parada, comunidade de discípulos missionários. A quinta, liturgia e piedade popular, que não seria a quinta, mas a quarta. E a quinta é serviço à vida plena para todos. Então vamos refletir um pouco sobre esses caminhos, que são cinco caminhos das diretrizes da pastoral da CNBB, da Conferência Nacional dos Bispos.
2: 12 horas e 30 minutos. Procissão de Corpus Christi teve início às 8 horas e teve cinco paradas de reflexão. A informação foi do padre de São José do Cedro, Nelson Líbano. A programação de Corpus Christi teve início às 8 horas com a Santa Missa na Igreja Matriz. Logo após a celebração, os fiéis participaram da tradicional procissão pelas ruas centrais da cidade, percorrendo o mesmo trajeto realizado nos últimos anos. Durante o percurso foram realizadas cinco paradas temáticas. Cada uma delas abordou aspectos importantes da missão da igreja. O sacerdote destacou que o objetivo foi fortalecer a participação dos fiéis e incentivar uma igreja cada vez mais próxima das pessoas e comprometida com os desafios da realidade atual. Deputado defende estradas, internet e energia como pilares para manter famílias no campo. A informação é do deputado estadual Marcos Vieira. A informação do Marcos Vieira foi que a permanência das famílias no meio rural depende de três fatores principais: estradas de qualidade, acesso à internet e fornecimento de energia elétrica. O parlamentar destacou a importância da expansão das redes trifásicas para atender especialmente propriedades ligadas à produção leiteira e atividades que utilizam equipamentos modernos. Segundo ele, a falta de energia de qualidade ainda limita investimentos e provoca transtornos aos produtores. Além da melhoria na energia elétrica, Vieira defendeu investimentos contínuos de infraestrutura nas estradas rurais. Motoristas de aplicativo podem ganhar isenção de IPVA em Santa Catarina. A informação é do deputado estadual Fabiano Daluz, que apresentou na Assembleia Legislativa um projeto de lei que prevê a isenção do IPVA para motoristas de aplicativo em Santa Catarina. A proposta busca estender a categoria, um benefício que atualmente já é concedido aos taxistas. De acordo com o parlamentar, a medida poderá beneficiar cerca de 30 mil trabalhadores catarinenses que utilizam os aplicativos de transporte como principal fonte de renda. Fabiano destacou que a proposta representa um reconhecimento à importância econômica dos motoristas de aplicativo. Segundo ele, a redução dos custos permitirá que os profissionais tenham melhores condições para investir na manutenção dos veículos e garantir mais qualidade e segurança no atendimento aos usuários. A seguir, homem embriagado agride duas mulheres e acaba preso. Homem é preso com mais de 300 gramas de maconha.
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2: Doze horas e 37 minutos. As últimas notícias do Globo em Foco. Motociclista fica preso e ferido após colidir contra cachorro na BR-280 em Barracão. Um motociclista ficou ferido após se envolver em um acidente de trânsito na tarde desta quarta-feira, dia 3, na BR-280, no interior de Barracão, no Paraná. A ocorrência foi atendida por equipes do Corpo de Bombeiro Militar de Dionísio Cerqueira por volta das 17 horas e 58 minutos. Segundo os bombeiros, a colisão envolveu uma motocicleta e um cachorro que estava na pista. Quando as equipes chegaram ao local, o condutor estava sentado às margens da rodovia, consciente, orientado e com sinais vitais estáveis. Ele apresentava escoriações na face e no membro superior esquerdo, além de uma fratura no membro superior direito, na região da clavícula. O motorista relatou que utilizava capacete no momento do acidente, porém o equipamento foi arremessado após o primeiro impacto contra o asfalto. Ele foi encaminhado ao Hospital Municipal de Dionísio Cerqueira para avaliação médica. Carga com cerca de 100 mil maços de cigarros contrabandeados é apreendida em Itapiranga. A ação foi realizada na noite desta quarta-feira por equipes da Polícia Militar e Rodoviária e do Tático de São Miguel do Oeste, na comunidade de Sede Capela, próximo à balsa que faz a travessia entre Santa Catarina e Rio Grande do Sul. Durante uma fiscalização de rotina, os policiais perceberam a atitude suspeita do motorista de uma caminhonete S10. Em seguida, abordaram um caminhão, mas o condutor abandonou o veículo e fugiu do local. No interior do caminhão foram encontradas cerca de 200 caixas de cigarro de origem paraguaia, totalizando aproximadamente 100 mil maços sem documentação fiscal. A carga, os veículos e os envolvidos foram encaminhados à Polícia Rodoviária Federal. Os suspeitos deverão responder pelo crime de contrabando. Ação conjunta causa prejuízo de 906 mil ao crime organizado no Extremo Oeste. O resultado foi registrado após uma operação da Polícia Militar e Rodoviária e do Tático de São Miguel do Oeste, em Itapiranga. Segundo a polícia, durante a vistoria do caminhão carregado com cigarros contrabandeados, os agentes identificaram um radiocomunicador utilizado para monitorar a movimentação policial. As mensagens interceptadas indicavam que uma caminhonete atuava como batedor da carga. Em nova abordagem, os policiais localizaram o equipamento funcionando na mesma frequência dentro do veículo, confirmando a ligação entre os envolvidos, ou seja, o caminhão e a caminhonete S10. Ao todo, aproximadamente 100 mil maços de cigarros foram apreendidos. Conforme estimativas da Polícia Militar Rodoviária, a ação provocou um prejuízo de cerca de 906 mil reais ao crime organizado. A ocorrência foi assumida pela Polícia Rodoviária Federal de Dionísio Cerqueira. Motorista perde o controle e caminhonete invade casa em Cunhaporã. Uma caminhonete Ford Courier invadiu uma residência após sair da pista na manhã desta quarta-feira, dia 3, por volta das 10 horas e 20 minutos, no bairro Coab, em Cunhaporã. Conforme o Corpo de Bombeiros, o veículo trafegava pela rua Governador Jorge Lacerda, quando, por motivos ainda desconhecidos, o motorista perdeu o controle da direção e acabou atingindo uma casa. Dentro da caminhonete estavam duas pessoas. Apesar do susto, nenhuma delas sofreu ferimentos. O condutor, entretanto, apresentou pressão arterial elevada durante a avaliação dos socorristas e foi levado ao hospital de Cunhaporã para exames. A passageira dispensou encaminhamento hospitalar e permaneceu no local. Na residência também não houve registro de feridos. A Polícia Militar foi acionada para registrar a ocorrência e adotar as medidas necessárias. Mulher é atacada por cão pitbull solto na rua em Palmitos. Uma mulher de 53 anos ficou ferida após ter sido atacada por um cachorro da raça pitbull na tarde desta quarta-feira, dia 3, no bairro Tancredo Neves, em Palmitos. Segundo o Corpo de Bombeiros, a guarnição foi acionada por volta das 17 horas para atender a vítima ferida. A mulher estava sentada na calçada, sendo amparada por populares. Ela apresentava ferimento no braço esquerdo, pescoço e face, relatando ter sido atacada por um pitbull que estava solto na rua. Ela recebeu os primeiros socorros e foi conduzida ao Hospital Regional de Palmitos. Não foram repassados outros detalhes sobre a ocorrência. Motorista é preso por tentar subornar policiais em Iporã do Oeste. Um homem de 49 anos foi preso na madrugada desta quinta-feira, dia 4 de junho, por corrupção ativa em Iporã do Oeste. A ocorrência foi registrada por volta da meia-noite, durante uma abordagem de rotina da Polícia Militar, na área central do município. Segundo a PM, o motorista tentou oferecer dinheiro aos policiais para evitar a realização do teste do etilômetro. De acordo com a Polícia Militar, a guarnição realizava policiamento preventivo quando abordou um veículo Volkswagen Golf que circulava pela região central da cidade. Durante os procedimentos de fiscalização, os policiais ofereceram ao condutor a possibilidade de realizar o teste do bafômetro. Neste momento, conforme relato da PM, o homem passou a oferecer dinheiro aos agentes em troca da não realização do exame. Ainda segundo a corporação, o motorista utilizou a expressão cafezinho ao se dirigir aos policiais, numa tentativa de obter vantagem indevida durante a abordagem. Diante da situação, os policiais deram voz de prisão ao condutor pelo crime de corrupção ativa. Após a prisão, o homem foi encaminhado à Delegacia de Polícia Civil de São Miguel do Oeste. A Polícia Militar reforça que oferecer qualquer tipo de vantagem indevida a agente público é crime previsto no Código Penal Brasileiro e pode resultar em responsabilização criminal. Homem é preso durante cumprimento de mandato judicial em Campo Herê. A Polícia Militar cumpriu, na tarde desta quarta-feira, dia 3, o mandato de prisão em Campo Herê. A ação ocorreu nas dependências do Fórum de Comarca, após a guarnição ser acionada para dar cumprimento a uma ordem judicial expedida pelo Poder Judiciário. No local, os policiais identificaram um homem de 26 anos que possuía um mandato de prisão civil em aberto. Segundo o PM, o homem foi informado sobre a determinação judicial e seus direitos constitucionais. Após a prisão, o detido foi encaminhado para avaliação médica e, na sequência, conduzido à unidade prisional de São José do Cedro. Homem é preso com mais de 300 gramas de maconha em São Miguel do Oeste. Um homem de 28 anos foi preso por tráfico de drogas na noite de quarta-feira, dia 3, por volta das 20 horas, no bairro Santa Rita, em São Miguel do Oeste. De acordo com a Polícia Militar, uma guarnição realizava policiamento de rotina quando abordou um veículo GM Corsa Classic, que circulava pela região. Durante a revista pessoal, os policiais encontraram um cigarro de maconha no bolso do motorista, com o auxílio da cadela de faro Ayla. Os agentes realizaram buscas no veículo e localizaram uma porção de maconha tipo camarão, escondida no painel do automóvel. A droga pesou 24 gramas. Na sequência, os policiais foram até a residência do suspeito, no município de Maravilha. Novamente, com o apoio do cão farejador, foram encontradas no guarda-roupa uma porção de maconha tipo camarão pesando 230 gramas. Outra porção de droga com 50 gramas e uma balança de precisão foram encontradas também na residência. Diante da situação, o homem recebeu voz de prisão e foi encaminhado, juntamente com os entorpecentes e materiais apreendidos, à Delegacia de Polícia Civil de São Miguel do Oeste para os procedimentos cabíveis. 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

0: Boa tarde, ouvintes. Está no ar o Show de Bola, programação esportiva da Rádio Cedro FM, nesta quinta-feira, hoje dia 4, mês de junho, feriado de Corpus Christi, e nós aqui levando para você as informações do mundo da bola. Vamos falar sobre Grêmio Internacional, as principais notícias. Temos campeonatos aqui de São José dos Cedros, campeonatos de futsal acontecendo nesse meio de semana. Hoje tem jogo, amanhã tem jogo também. Claro, final de semana, seleção brasileira em campo também. A gente pode comentar alguma coisa sobre os amistosos internacionais que estão acontecendo, preparativos aí para a Copa do Mundo. 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Valdemar, boa tarde, o seu destaque para o nosso Show de Bola.
1: Boa tarde, Jonathan, também aos ouvintes da Rádio Cedro. Hoje, destaque aí é a seleção brasileira, agora o clima da Copa do Mundo, né? Vários amistosos acontecendo. Acredito que aí a preparação aí das seleções está a mil, né? Como a gente sabe, a gente fica na expectativa também para as estreias. Outro destaque, Jonathan, para mim é a Chapecoense. Levou 3 do Avaí na Copa Sul-Sudeste, eu acho que é o nome da Copa aí. Foi uma cravada no Chapecoense, né? Cara do céu, que coisa.
0: Era final, né? Final, a gente falava sobre a Chapecoense estar mal no Campeonato Brasileiro, mas nessa Copa ter jogado bem, chegado até a final, tomou 3, né? E num clássico, né? Se for ver, num clássico contra o time do Avaí, vai precisar reverter agora no jogo da volta aí. Não sei se deve ser na próxima semana ou não, mas tem o jogo da volta ainda, né? Tem o jogo da volta ainda para tentar reverter esse placar. Difícil, mas é a missão da Chapecoense. 12h51, Postos Bobinotti, o seu carro ou caminhão merece o melhor combustível e você merece o melhor atendimento. 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
1: Notícias locais aqui eu tenho de Guarujá do Sul, né? Guarujá do Sul, então, está se encaminhando as semifinais aí de Guarujá do Sul. Teve jogo ontem à noite, masculino livre, Suíço do Mano 2, 1 para Fenos Jones Hart. Beneficente da Possato 5-2 para JJM, beneficente da Possato 5-2 para JJM Artefatos. No feminino, a Granja France 15-1 para JJM Artefatos. Então, foram os jogos aí, já se encaminhando as finais do futsal de Guarujá do Sul. Vamos ver se tem mais alguma notícia aqui.

0: no domingo, os dois jogos marcados para as 15h. Um em Itapiranga e outro em Mondaí. O Cometa enfrenta o Aliança de São João do Oeste, na montanha. E lá em Mondaí, o Ipanema joga contra a União da Linha Pinhal, lá de Concórdia. Dois grandes jogos aí para conhecermos os finalistas, né? O que chama mais atenção, sem sombra de dúvidas, é a semifinal, né? O clássico regional aí, principalmente da região aí da de Itapiranga, né? Com o Cometa e o São João do Oeste, né? Dois times jogando e que são rivais, né? Dentro de campo. Então vai ser uma semifinal bem interessante. Claro, Ipanema e União também, né? Será um grande jogo, sem sombra de dúvidas, mas a expectativa maior sempre para o Cometa e também o Aliança.
1: Não tem resultados aqui do...
0: É que hoje é feriado, né, Valde?
1: Então... O pessoal não colocou, então não tem como falar também, né?
0: 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Busquei aqui informação, Valdemar, na publicação da Liga Cedro, né? O pessoal da arbitragem aí postaram hoje pela manhã os resultados dos jogos. Na Mariflor, os jogos de ontem, né? Na Prata, o Inter da São João e o Canarinho da São Roque jogaram. Vitória para o Canarinho pelo placar de 3-1. Também na Prata, Granja Caron e Esporte Clube Realeza empataram no 1-1. Já pelo Veterano, o Esporte Clube Flamengo venceu o Roquinho Construções pelo placar de 5-3. Na São Domingos, tivemos jogos pela Ouro e pela Prata. Na categoria Ouro, Cimix e Real Bonfante Imóveis. Vitória do Real pelo placar de 2-0. Na Prata, União City 6, São Vedelino, Leão da Serra 0. Também na Prata, Marreco Futsal, Cedro e Juventus. Vitória da Juventus pelo placar de 4-2. No ginásio Lauté Weber, esse jogo aqui já é da terça-feira, né? Então acho que esse jogo já tem sido passado aí os resultados aqui pelo Valdemar, né? Mas os jogos então de ontem são esses, jogos que aconteceram na São Domingos e também no distrito lá da Mariflor, jogos pela Ouro e pela Prata. Agora não tem informações em mãos aqui, mas temos jogos também hoje à noite, né, Valdo? Como já tinha comentado ontem, jogos hoje também e amanhã, sexta-feira, os jogos acontecendo aí pelo Municipal.
1: Hoje não tem, Jonathan.
0: Hoje não?
1: Não, é só amanhã.
0: Ah, não, de fato, né? Feriado,
1: tem,
0: né?
1: Tem na Lauté Weber e tem na São Domingos também.
0: Duas rodadas em dois ginásios diferentes, na verdade, porém, os jogos todos na sexta-feira. Esse é o Campeonato Municipal aqui de Futsal, apenas começando, né? Apenas na segunda rodada para cada time aí, apenas começando o Municipal aqui de São José do Cedro, que esse ano está num bom nível, né, Valdemar? Vocês transmitiram aí, e expectativa boa, né? Tanto na Prata como na Ouro, na Feminino também, no Veterano, no Master, né? Expectativa boa aí no Sub-18 também, para que seja uma competição na média, né? Como São José do Cedro sempre teve, o futsal cedrense é muito forte, né? Grêmio Internacional, Valdemar, alguma notícia, alguma informação em destaque? Sabemos agora tudo mais parado, né? As informações de preparação, de jogos, enfim. Eu estava buscando alguma coisa aqui no GE, não sei se eles fizeram com todos os times do Campeonato Brasileiro, mas de Grêmio Internacional, eles fizeram um apanhado aí dos jogadores com contratos que já estão por encerrar. Então, ontem até a gente trouxe aqui no destaque a questão do Thiago Maia, né? Que é o jogador que deve estar entrando no período de pré-contrato. Então, o Internacional corre atrás para tentar realizar aí a renovação do seu contrato, né? Até para que ele não saia de mãos abanando para o Internacional. O Inter quer ganhar um dinheiro com a venda do jogador, né? Então, tem essa preocupação. Do Internacional, os jogadores que já tem contrato encerrando-se no final do ano é o Rocher, o goleiro, o zagueiro Mercado, Bruno Henrique, Thiago Maia, o Ronaldo, o Richard, e aí tem mais 3 jogadores por empréstimo, que é o Félix Torres, o Vilagra e o Alejandro, né? Jogadores todos esses aí, 9 nomes então que o Internacional tem aí para...

0: idealizar, né, o que vai fazer de futuro. Sendo sincero, o Valdemar, acompanhando aqui, alguns jogadores para mim são questões que eu acho que o Inter pode deixar sair. Como é o próprio caso do Mercado, eu acho ele um grande jogador, um cara com uma história gigantesca no futebol, mas é um cara que já está ultrapassado, né? É um cara mais velho. É a mesma coisa do Balbuena hoje, o Balbuena no Grêmio, né? É um cara bom, já teve seus momentos, convocado para a seleção e tudo, mas é um jogador ultrapassado. Não dá mais conta de acompanhar o ritmo da juventude, da gurizada jogando. Então, acho que o Mercado aqui é um jogador que pode ser facilmente descartado pelo Internacional. Um cara que eu acho interessante o Internacional tentar buscar forças para comprar, não sei qual é a questão de contrato, é a questão do Vilagra, que ele está por empréstimo no Internacional, termina esse empréstimo no final do ano, ele deve voltar ao seu time, né? Mas o Internacional deve buscar algumas formas de tentar a prorrogação desse empréstimo ou tentar eventualmente contratar o jogador, que no meu entender é um cara que mudou um pouco esse meio campo do Internacional. Com a entrada dele e a saída do Alan Patrick, né? Eu acho que a junção desses dois movimentos que foram feitos fez com que o Internacional melhorasse. Não é nada contra o Alan Patrick, é um baita jogador. Para mim é um dos últimos camisas 10 clássicos do futebol brasileiro. Mas é um cara que já estava saturando no Inter, não estava mais rendendo tanto com o torcedor do Internacional. Eu sei que tem muito torcedor que vai ficar brabo com um comentário desse, porque o Alan Patrick é um cara muito identificado com a torcida do Inter, mas a gente tem que ser realista. O Internacional com o Alan Patrick, em muitos momentos, faltava um pouco, né? Aquele cara técnico, aquela mente pensante, né? Mas por estilo de futebol, quem sabe do Internacional não seja esse momento. Quando você tem um jogador dentro do time, tem que ser um time que tem mais a posse, um time que roda mais a bola, né? Que tem mais chances de criar. E quando você está jogando meio no modo pressão, marcação intensa, você tem que ter um cara que pega mais junto, né? Na marcação, enfim, e esse cara é o Vilagra, no meu modo de ver. Então, somando esses dois nomes aí, eu considero uma melhora por parte do Inter. Não é uma melhora tão significativa, porque o Inter está nessa situação que está. Mas qualquer mudança aí, quando você está ruim, é necessária, né? Mudança que a gente pede para acontecer no Grêmio, que não acontece. Então, o Inter, no meu ver, né, melhorou bastante com o Vilagre. É um jogador desses 9 aqui que o Inter, no meu entender, precisa buscar aí a prorrogação desse empréstimo, né?
1: Falando do Inter, Jonathan, é claro que foi se ventilado e houve realmente uma busca aí de informações do Inter pelo Cebolinha, né? Lembrando que o Cebolinha do Flamengo era do Grêmio, porém, claro que não vai fechar essa negociação, até por valores, mas talvez foi uma curiosidade do Internacional, né? Algumas notícias até vazaram sobre isso, sobre essa contratação do Cebolinha. Não vai acontecer, claro, são valores altíssimos do Cebolinha e até pelo fato de o Cebolinha ter jogado no Grêmio, eu acho que acaba não dando muito certo, né? Então, eu acredito que o Inter fez somente uma sondagem para tentar buscar informações. Falando do Grêmio, foi definido os playoffs da Copa Sul-Americana, né? E as datas também, horários então dos times. Lembrando que são 4 times, Jonathan, 4 times que ficaram nos playoffs aí, que vão disputar então esses playoffs. São eles: o Santos, o Vasco, o Bragantino e o Grêmio, né? Então, nessa etapa aí que vai jogar contra os times que vieram, né? Que vieram da Libertadores. Os jogos ficaram definidos da seguinte forma, então. Logo após a Copa do Mundo, vai ter na terça-feira, dia 21 de julho, às 19 horas, Nacional do Uruguai e Tigre, lá no Parque Central. Às 21h30, Universidade Central e Santos. Primeiro jogo vai ser lá no Olímpico, né? Lá no Uruguai, acho que é, né? E serão os dois jogos. Na quarta-feira, Independiente, Medellín e Vasco. Também o Independiente joga o primeiro jogo em casa, o Vasco joga o da volta em casa. E às 21h30 tem Lanús e Cienciano, lá em Fortaleza. Nome do estádio, né? No La Fortaleza. E às 21h30 tem o Sporting Cristal e o Bragantino. Primeiro jogo também do Sporting Cristal vai ser em casa e o jogo da volta fora. Depois, na quinta-feira, tem o Bolívar e o Grêmio. Lembrando que o Grêmio joga o jogo da volta em casa. Santa Fé e Caracas e Boca Juniors e o Huíngues. Deve ser isso aí, né? Enfim, né? É um nome bem estranho aí. Enfim, mas são os confrontos, então, que foram definidos. Lembrando que os jogos da volta acontecem no dia 28/7, 29/7 e também no dia 30/7. Então, fechando os times que estão nos playoffs, que vão se juntar aí aos mata-matas, então, da Sul-Americana, né? Lembrando que o Grêmio fez força para estar aí disputando esse jogo, né? O time ruim fez muita força para estar aí. Cara, é triste, triste de ver, né, o time do Grêmio não conseguir classificar na chave do Grêmio. E aí há torcedor que acha que o Grêmio vai passar pelo Nacional do Uruguai, mas não passa nem amarrado. Se passar, aí é um milagre.
0: Nacional,
1: que vai,
0: não,
1: vai
0: Bolívar.
1: Bolívar, desculpa, falei Nacional porque eu li aqui, né? Bolívar, né? Vai passar do Bolívar, acho que não passa, não.
0: E depois, se passar e chegar a voltar, aí o Grêmio pega um lado de chave que pode enfrentar, inclusive, o São Paulo já na...
1: É o primeiro, né?
0: É o primeiro jogo, então, acho que deu já, né? Deu a cota do Grêmio já. Obviamente que, como torcedor, a gente sempre vai querer que o Grêmio vença seus jogos, né? Mas, sem brincadeira alguma, né? Você pensando nas pretensões do Grêmio de não cair para a Série B, que é o que está se desenhando atualmente. Se você tem uma competição a mais, você trabalhar logística, ter que sair, viajar, cara, cai fora da competição logo, foca no Campeonato Brasileiro, sai dessa situação, que eu acho que nem sei se vai ser possível, né, mas...
1: Tem Copa do Brasil também, né, João?
0: É, então, foca na Copa do Brasil, eventualmente, aí, tenta beliscar mais um avanço de fase para ganhar mais uns 4, 5 milhões aí. Não precisa sonhar em ser campeão, até porque o time é limitadíssimo, né? Mas é isso, porque você não consegue abraçar o mundo todo com um pouco futebol que o Grêmio apresenta, né? É muito fraco, é limitadíssimo. Então, você precisa ter, claro que, obviamente, que é um assunto como esse que a gente está tratando, nunca, eu espero que nunca seja tratado dentro de um vestiário, de uma direção, de um time, né? Porque você escolher não jogar uma competição por conta dessas questões que nós estamos falando, fica até feio, né? Mas nós, como torcedor, podemos falar à vontade, né? Porque, de fato, Se pegar Campeonato Brasileiro da fase que está, você tem que conciliar ainda jogar uma Sul-Americana, jogar uma Copa do Brasil, aí pode esquecer, né? Aí o Grêmio vai ter que brigar em três competições e não vai conseguir concentrar, focar em nenhuma delas. Então foca no Campeonato Brasileiro, sai logo dessa situação aí, porque é desagradável, né? É desagradável e eu diria até triste para o torcedor, né? O torcedor entristece vendo esse tipo de coisa. São anos, e aqui eu falo do Internacional também, são alguns anos que a dupla Grenal vem dessa forma, né? Antigamente você falava de Grêmio Internacional, era top 5, top 8. Agora, nos últimos anos, essa briga sempre na parte de baixo, né? Na parte intermediária da tabela. Então, precisa-se de ajustes aí, uma melhora significativa, tanto para o Grêmio como para o Internacional continuar sonhando com coisas maiores dentro da temporada, falando, né? Enquanto isso, essas coisas não chegam, a gente só espera que o Grêmio saia, né, dessa zona de desconforto aí. Se não fosse pelo Vasco, meus amigos, o Grêmio estava na zona de rebaixamento. Mesmo número de pontos do Internacional, inclusive. Então, algo não está certo, algo que está acontecendo lá em Porto Alegre. 13 horas e 6 minutos. 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
1: Seleção brasileira, achei interessante essa notícia, o Brasil ultrapassou Portugal e vira líder de ranking de seleções com mais seguidores no Instagram. Mas que fase que nós estamos vivendo. Até nisso nós estamos tentando ficar em primeiro, né? Não tá fácil, porque no futebol vou te contar, viu? França, Argentina, Inglaterra completam o topo dos 5, né? Da lista entre as seleções da Copa do Mundo. Ah, que coisa, estamos aí em primeiro, liderando, né?
0: E pensar por questão de população, tá uma vergonha você estar atrás de Portugal, né? A população que o Brasil tem, a população de Portugal, claro que Portugal é influenciado muito pelo Cristiano Ronaldo, né? Mas é quase vergonhoso isso aí, né? Mas tem uma situação que é legal disso, Valdemar, se tu vai concordar, que mostra justamente a questão política disso, né? Dessa briga, né? Porque o cara não vai seguir a seleção porque a questão não se identifica com um ou com outro atleta, alguma coisa assim. Isso é nítido que acontece isso. Mas também mostra que nesse ano de 22, de 26, parece que o pessoal está um pouco mais empolgado com a Copa do Mundo, né? Não sei se vai render alguma coisa, mas tá.
1: A listinha é o seguinte, né? O número de seguidores no Instagram, então, o Brasil com 22,5 milhões, o Portugal com 22 milhões, a França com 16,9 milhões de seguidores, tá? A Argentina, 14,6 milhões. A Inglaterra, 12,4 milhões. São esses aí, né? Os primeiros, então, da lista aí, que fecham aí os seguidores no Instagram das seleções brasileiras, né? E, infelizmente, é assim. O Brasil, enfim, é muito levado pela política. E nós estamos se aproximando de uma política onde, querendo ou não, é notório isso, né? É notório isso. Os que defendem Neymar de um lado, os que odeiam Neymar do outro lado. Ah, não vou torcer para o Neymar. Tem muitos caras nas redes sociais, e um deles é o Casagrande, que é um baita, falo com as duas letras, baita de um boca aberta. Ele nunca jogou bosta nenhuma. Se jogou alguma coisa, eu não vi, não tem detalhes do Casagrande fazendo alguma coisa na seleção brasileira. E ele quer opinar, quer falar do Neymar, quer falar não sei o quê. O Neymar é artilheiro, o Neymar já passou até o Pelé, cara, na artilharia da seleção brasileira. Não é por nada que o cara é mimado, e hoje é o nosso, querendo ou não, é o nosso astro da seleção brasileira. A gente vê isso quando ele passa em outras cidades, na Argentina, enfim, né, na seleção brasileira ele foi ovacionado quando foi embarcar para ir para os Estados Unidos. Então, infelizmente, é assim, o pessoal mistura muita coisa, né, mistura muita coisa no meio, enfim. Mas a seleção brasileira, eu digo isso, eu não acho que seja uma seleção brasileira equilibrada para trazer o título, infelizmente, né? Jogando Neymar ou não jogando, a gente não tem uma seleção para ficar campeão. Pode ser que eu morda a língua, tomara que eu esteja errado e que a gente consiga levantar o caneco, seria legal, seria bacana. Mas esses jogadores que estão aí não rendem. Vini Júnior não rende na seleção, até agora nunca rendeu, não vi ele fazer partidas desequilibrando totalmente, joga um pouquinho, daqui a pouco já não consegue fazer mais nada. O próprio Rafinha falou contra a Argentina, e os caras deram uns pitocão nele, ele já se acalmou, não é, ele não tem sangue no olho, né, que nem tinha Adriano Imperador, que nem tinha Ronaldo, que nem tinha Rivaldo, aí sim, cara, aí você sentia a pressão, vinha um argentino ali peitar um, tinha Adriano, tinha as galera ali que não deixava. Seleção brasileira não, seleção brasileira é um pouco mais, na minha opinião, um pouco mais Nutella essa seleção aí, que não agrega. Mas quando você pegava uma seleção com Adriano Imperador, Rivaldo, Kaká, Ronaldinho Gaúcho, esses caras aí, não ganhava só jogando, mas tinha um time que realmente colocava as coisas em ordem, né? Tu não peitava um só, você peitava todo mundo e aí as coisas aconteciam. E, infelizmente, nessa nossa seleção não é assim. Mas esperamos para ver. Estão lá empolgados, estão treinando, fecharam para todo mundo, não tem entrevista, lá de vez em quando alguém fala alguma coisa, estão fechados aí, treinando e concentrados para o jogo agora, tem o jogo sábado contra o Egito, é o último jogo, e depois aí começa a valer a Copa do Mundo, que eu confesso para você que pode até passar a primeira fase, mas a segunda eu acho que não passa a seleção brasileira.
0: É, na verdade, peça por peça, o que fazem nos clubes, os jogadores são extraordinários, né?
1: Quando vem para a seleção,
0: né? Real Madrid, o craque do time é o Vinícius Júnior. Claro, tem o Mbappé, enfim, mas é o destaque lá. O Igor Thiago, aquele jogador grandão lá, que é banco de reservas, cara, eu não sei se ele foi artilheiro da Premier League, mas enfim, fez um campeonato sensacional. Rafinha no Barcelona sempre se destaca e vai muito bem. Casemiro, jogando numa das principais ligas do mundo, que é a Premier League, fez para mim uma das temporadas mais consistentes dele no ano. Marquinhos. A dupla de zaga, o Gabriel Magalhães, não sei, e o Marquinhos, cara, dois zagueiraços, final de Champions League para os dois. Claro, tem a questão aí das laterais, que no meu modo de ver são os pontos fracos da nossa seleção, isso porque a gente cresceu acostumado a ver ser a principal função, o principal jogador, Cafu, Roberto Carlos, por muito tempo, né, foram as referências dessa posição no futebol mundial. No gol também a gente tem essa questão do Alisson, mas é um cara que outrora foi muito bem, né, um grande goleiro, claro, não passa por um bom momento. Mas, enfim, é uma seleção que, se você for analisar peça por peça, é um time competitivo. Mas a questão é, o Ancelotti, que para mim é um dos grandes técnicos do mundo, um dos maiores campeões do mundo, será que esse cara vai conseguir fazer a seleção brasileira jogar? Esperamos que sim. Esses amistosos, eles são importantes para você testar jogadores, colocar para jogar, mas você não tem muito tempo para você trabalhar estratégia, tática de jogo. Agora não. Agora o Ancelotti vai poder trabalhar com os jogadores. É a primeira vez que ele vai poder treinar com eles, treinar fundamentos, treinar estratégia, estilo de jogo. E aí a gente vai poder ver como que a seleção vai se sair. Porque amistoso, você é convocado 2, 3 dias antes, você viaja, faz 2, 3 treinos e já vai jogar. Então, é difícil você trabalhar alguma coisa tática nesse pouco tempo. E com Copa agora já é diferente. Então, vai ter um período bom de preparação. E claro que Copa do Mundo, por ser tiro curto, você precisa mostrar um futebol convincente o mais breve possível, né? Você tem que jogar bem logo. Isso é muito importante. Confesso que não tenho uma opinião 100% formada de até onde essa seleção brasileira vai chegar. E eu acho que isso pode ser bom, porque em 22 eu lembro que eu estava empolgado. Aquela seleção, eu estava empolgado, achava que ia render muito mais, achava que nós íamos conseguir chegar mais longe. Talvez merecêssemos ter chegado mais longe, se não fosse aquele lance da Croácia num contra-ataque no final do jogo. Não fez o menor sentido aquilo. Mas nesse ano de 26, não. Parece que está mais tranquilo os ânimos, né? Mas quem sabe isso seja um sinal bom, seja um sinal de que o trabalho pode vir a acontecer ali na frente. Uma seleção menos acreditada, ela pode render muito mais, né? Tem a questão psicológica dos jogadores também. Quando você bota uma pressão em cima de todos eles, a moral pode, você pode ficar muito preocupado, falta de confiança, tu vai ter sempre medo de errar. Então tudo isso é uma moeda, né? Cara ou coroa, pode ser uma coisa, pode ser outra. Então eu imagino que a seleção possa sim render bem. Não sei até que ponto, porque você pensar aí na fase de grupos, claro, mais difícil o Marrocos, é mais tranquilo as demais seleções, mas depois quando você já sai na fase 16 avos aí, você já vai ter que enfrentar uma seleção grande, né? E no caminho do Brasil, se eu não me engano, nós devemos ter Portugal, nós devemos ter aí, não sei se a França também não está no caminho da seleção brasileira, que pode ser um dos possíveis adversários na final, durante o mata-mata, né? Então é algo interessante, mas claro, o que fica é o anseio, a vontade de ver logo uma Copa do Mundo, né? Muito bom a gente poder acompanhar os jogos de Copa do Mundo, é um momento mágico, né? São 30 e poucos dias de competição que você foca, se concentra e assiste jogos. Jogos o tempo todo, todos os dias tem partidas para se acompanhar. Isso é bom. Para quem gosta de futebol, isso é maravilhoso. Você vai começar a assistir um jogo, termina um jogo, já vai começar outro jogo. Isso é bom, né? Então, tá chegando, né? Mais alguns dias aí, dia 11, né, Valde? Que começa?
1: Dia 11,
0: então, devemos ter o início da Copa do Mundo. Alguns jogos mais nada a ver, vamos assim dizer, né? Mas
1: jogo de Copa é jogo de Copa.
0: Se tiver, tô vendo aqui, se tiver um jogo aqui, ó, achei interessante aqui, ó. Camboja e Butão jogaram aqui, ó. Imagina, claro, é um amistoso, né? Mas se fosse Camboja e Butão, tu ia assistir um jogo da Copa do Mundo, Valdemar?
1: Não, não.
0: Eu assistiria a Copa do Mundo, né,
1: eu,
0: cara?
1: Viu, mas assim, ó, faz pra você, o que me chama a atenção, não sei se é porque a gente gosta mais das seleções Uruguai, Paraguai, Argentina, né? Quem mais? França. Então, acaba empolgando quando tem uma seleção, por essas seleções serem um pouco mais, eu acredito, estarem mais presentes nas Copas. Então, acaba chamando mais atenção. Um jogo assim como essas seleções, a gente acaba nem não chamando tanta atenção porque a gente não conhece, né? Aí nessas seleções...
0: Coreia e República Tcheca, dia quinta-feira, às 23 horas, tu vai assistir?
1: A Coreia chama atenção, né? Eu gosto da Coreia.
0: Não é horário, né?
1: Porque é um
0: 23
1: time...
0: horas.
1: Deus me livre, nem a pau.
0: A questão dos horários esse ano também, Valdemar, chama bastante atenção, né? Porque tem... Eu acho que tem 3 jogos em toda a Copa do Mundo que vai ter jogos a 1 hora da madrugada, 1 hora da manhã. Eu vou até buscar essa informação aqui, ver se eu consigo para trazer ela 100% completa. Aqui, ó. Áustria e Jordânia, na quarta-feira, dia 17. O jogo é a 1 hora da manhã. Veja só. Então, alguns horários são um pouco mais difíceis, mas são poucos, né? São 3 jogos nessa fase de grupos apenas. Esperamos que no mata-mata não aconteça esses horários, senão vai ser difícil de assistir, né? Mas tem jogos às 4 da tarde, às 23 horas, às 22 horas, às 19 horas, às 2 horas da tarde. Isso só é possível porque vai ser uma Copa do Mundo que vai acontecer em 3 países, né, Valdemar? Então, são vários fusos que estarão tendo que ser organizado por parte da FIFA. Confesso que não achei tão interessante, porque você é muito disparelho os jogos, né? Eu lembro que na Copa do Mundo de 22, terminava um jogo, já começava outro. Eu não lembro se tinha um período de 1 hora ainda entre eles, mas terminava um jogo, o próximo já estava na iminência de começar. Então, alguns casos vai acontecer isso, né? Alguns casos de fato vai acontecer mais ou menos isso. Termina um jogo, dá uma hora, começa o outro, né? Mas alguns casos aí não, né? Como é o caso aí dos jogos aí às 23 horas, por exemplo.
1: Esse,
0: né?
1: Então, negócio de dar uma hora, tô fora. Dá uma hora. Tá, parece nosso amigo lá que ganhou uma pintada ontem. Que
0: vai. Ô, Banana! Como assim, cara? Mas que coisa séria.
1: Tu escutou, né, que ele falou, né?
0: Que tu ganhou ontem, Banana?
1: É verdade.
0: É o que era, uma galinha?
1: E tem a prova aqui, né, quer ver? Eu vou colocar aqui, né? Hoje é feriado, hoje pode tudo, né? Hoje pode, o pessoal tá de folga, quer ver?
2: Essa pintada eu ganhei do E de ontem.
1: Ó, a pintada ganhou do E de ontem, né?
0: Barbaridade, Banana.
1: Aí a culpa é minha depois.
0: Se, né, entregou sem que... Mas o que era, uma galinha?
1: Não sei, ele falou uma pintada.
0: Ah, do nada?
1: Que... É, essa pintada eu ganhei do E, eu não sei qual que é.
0: Que coisa séria, Banana. Mas tá bem já? Recuperou já, Banana? Tudo certo?
1: Depois é eu que judio do Banana, mas também...
0: Um abraço pro Banana!
1: Ele que se entrega.
0: O Lazarite é o nosso amigo.
1: Pra mim era.
0: Fechou? Fácil. Então é isso. O Show de Bola vai ficando por aqui. Nós voltamos amanhã após o Globo em Foco com mais informações do Mundo da Bola. Até lá!
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5: 13h20, comunicação. A Secretaria Municipal de Saúde de São José do Cedro comunica que a vacina contra a gripe H1N1 está disponível para a população no posto de saúde. A Secretaria Municipal de Saúde de Princesa comunica que nesta quinta-feira, dia 4 de junho, feriado de Corpus Christi, os atendimentos de urgência e emergência serão realizados pelo Hospital de São José do Cedro. Já na sexta-feira, dia 5 de junho, a UBS vai atender em turno único, das 7 às 13 horas. 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Salário compatível com a função. 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

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Obrigado pela sua companhia, pela sua audiência. Uma ótima tarde pra você, onde você estiver curtindo a gente. Estamos ao vivo aqui, hein? Feriado de Corpus Christi. Muita gente hoje de feriado. Outras estão trabalhando normal. Outras trabalham hoje, folgam amanhã. É feriado. Feriado, mas não é feriado nacional, tá? É ponto facultativo, então faz feriado quem quer, né, rapaz? Quem quer faz feriado, claro. Com certeza a gente por aqui te levando música. Música boa, os melhores sucessos passando por aqui, tá? 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Vamos matar saudade hoje, ó. Vamos matar saudade isso aqui, ó. Céu e Cantos. Ah, mas tchau. 13h26.

0: Tá aí para matar a saudade, cantou pra gente aqui, ó. É, a banda Os Atuais, Carta de Amor, teve Corpo e Alma, Doido pra Namorar, e teve também Céu e Cantos, Amastial. 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

0: Tá aí! Tá aí cantando para a gente Momentos, Perdoa, teve São Francisco metido a terceira dimensão de copo, de corpo e de coração, né? Aqui na tarde para você curtir na gente. Obrigado pela companhia e pela audiência, né? É verdade. Bom, uma ótima tarde para você. 13 horas e 47 minutinhos, 13h47, eu falo para você aqui de quem? Avantepar, hein? 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Para você continuar, a gente, estamos ao vivo aqui, né? Estamos ao vivo. Fizemos o programa da manhã ao vivo também, normal, né? Normal, meus horários normais, né? Normais os meus horários aí. E claro, né? Eu sempre digo assim, né? Vamos, vambora, né? Vamos trabalhar, fazer e dar o nosso melhor, tá certo? Tá bom, né? O pessoal aí, a maioria tá de férias, de folga, né? Tem o pessoal que trabalhou hoje de manhã, fez alguma coisa, outros não vieram à tarde. O rádio, ele não pode parar, né? O rádio não pode parar. O rádio continua mesmo nos feriados, mesmo no final de semana. O rádio está funcionando. Mandar um abraço pro nosso amigo André da Purificadora, que bom, tá lá fazendo uma cuquinha, né? Fazendo uma cuca, rapaz, né? Uma cuca bem geladinha, né? Coisa buena demais, né? Bom demais, uma cuca com leite bem gelada, né, André? Abraço pra Dona Solange também, minha amiga Dona Solange. Um abraço, Dona Solange. Pessoal da Panificadora, que bom, lá da Dona Solange. Eu vou pro intervalinho, já volto com mais música aqui, ó. 13h49, hora certa do Duarte. 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
0: 13h51, tem banda Ecos aqui, ó.
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0: Tá aí pra matar a saudade, música com a banda ativa, né? Serão Extra, o nome da música. Teve também Banda Real, Quero Te Ver Sorrindo, e teve Ecos, Amor de Cinema, pra matar a saudade aqui na tarde, tá bom? Olha, gente, um abraço aqui, boa tarde, manda a música pra nós que estamos na escuta do programa, estamos de folga hoje. É a Cláudia Filber e também o Natanael do Guarujá. Alô, Natanael, alô, Cláudia, um abração pra vocês e uma boa folga, bom feriado hoje, né? Bom feriado pra vocês aí, tá bom? 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Intervalinho, já tem mais música chegando aqui, ó. 14:02, hora certa para você, Casa Vemar. 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

0: Aí, Calmon cantando pra gente, Quero Te Esquecer. Teve também Expresso, Razão e Coração. Pra você, Expressão Sul, depois das 6. E ainda teve Banda KN, Deu Pra Ti, tá bom? Na tarde, 14h19, Luizinho Pneus comigo por aqui. 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Marcon Supermercados, neste feriado em Corpus Christi, Marcon Supermercados em São Miguel do Oeste e São José do Cedro, não terá atendimento durante a tarde. 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Hoje, pela manhã, tinha atendimento, né? Tinha atendimento aí na parte da manhã, tá bom? Show de bola. Intervalinho, já voltamos aqui, ó.
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0: Tá aí, cantou pra gente, que música legal, hein? Carisma, Chorei de Amor, Mania Show, Ninguém é de Ninguém, é uma nova esperando por ela. Pra você curtindo a gente, eu falo do Deck 66. 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
0: Nota de falecimento. A família Simonetti Dal Bosco de Padre Reus, Cedro. Com pesar, comunica o falecimento de Valdir Simonetti, ocorrido hoje às 8 horas da manhã em sua residência, aos 64 anos. O seu corpo está sendo velado na capela de Padre Reus. Atos de encomendação e sepultamento dar-se-ão amanhã às 8h30, seguindo logo após para o cemitério da comunidade. Noticiamos o falecimento de Valdir Simonetti, informou o Plano de Assistência Familiar, PACSUL.
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0: Investimentos de R$ 700 mil garante novas oficinas para as crianças e adolescentes. Essa informação é da Secretaria de Assistência Social de Guaraciaba e da secretária Milena Balbinotti. Contemplando com aproximadamente R$ 700 mil por meio de um projeto financiado pelo Fundo da Infância e Adolescência, o recurso vai permitir a ampliação de atividades voltadas ao desenvolvimento social, cultural e educacional de crianças e adolescentes do município. Com o investimento, a administração municipal pretende oferecer novas oficinas a partir do final deste ano e início do próximo. Entre as modalidades previstas estão desenho, dança, teatro, fanfarra, ampliando as oportunidades de aprendizado e participação dos jovens em atividades complementares. A iniciativa reforça o compromisso do município com a promoção dos direitos da infância e adolescência, além de incentivar talentos e habilidades aos projetos, tem como objetivo fortalecer vínculos familiares, familiares e comunitários, contribuindo para a formação cidadã dos participantes. 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
0: 14h43, 14h43, um abração aqui pro José, pro Zac, o pessoal que tá fazendo torresmo, né, rapaz? Que beleza. Pessoal lá em Padre Reus, um abração pro pessoal do Padre Reus. Lembrando que domingo tem a festa lá no Padre Reus, né? Tá todo mundo convidado pra festa do padroeiro lá em Padre Reus, tá certo? Todo mundo convidado então com a banda Sedução Show. E o José estão fazendo torresmo, o Zac também, e eles pediram aí toalha branca e a loira do carro branco. Primeiro tem o Delcio Panho, que vai cantar pra gente aqui a Dor do Coração. Depois tem toalha branca e tem a loira do carro branco aqui pra gente ouvir na programação da tarde.

Isso, também temos Céu e Canso, Toalha Branca, Ideal Chupanho, que eu dou pra gente aqui, A Dor do Coração na Tarde. 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
14: Cero FM. 14h57. Pra gente fechar aqui, tem da Lube Azul. Valeu, gente. Um abraço e até amanhã.

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Pro show na tarde desta quinta-feira, dia 4 de junho, 15 horas, 3 minutinhos. A umidade relativa do ar está em 46% e em São José do Cedro, 25 graus. WhatsApp é o 91974572.

0: 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Eu sou o Maicon Gabriel e eu fico com vocês aqui até às 19 horas, tocando muita música e passando muita informação na tua programação. WhatsApp 9197-4572. Boa tarde, ótimo feriado a todos.
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0: Titãs, pra dizer adeus. Também ouvimos o Vitor Clay, A Cura, com participação de Lulu Santos. E a primeira foi o Zé Ramalho, O Trem da Sete.
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0: João Bosco e Gabriel, alô, ex-amor, com a participação do Humberto e também do Ronaldo. 15 horas e 24 minutos.

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1: E esse foi o Skank, Sutilmente.
0: Farse é
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0: morto.
1: Também teve João Bosco e Gabriel, Alô Ex-Amor, com a participação do Humberto e do Ronaldo. 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
0: 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Obra terá 2 pavimentos e deve ser concluída até o fim do ano. A informação é da diretora da escola CEMEI Pequenos Anjos de Princesa, Cláudia da Rosa. O objetivo prevê a construção de uma estrutura com aproximadamente 300 metros quadrados por pavimento, totalizando um amplo espaço destinado às atividades educacionais e recreativas. A brinquedoteca será construída em um sistema pré-moldado e contará com ambientes planejados para atender às necessidades dos alunos. O investimento total será de cerca de 730 mil. Desse valor, aproximadamente 600 mil serão custeados com recursos próprios do município, enquanto cerca de 150 mil terão origem em emendas parlamentares destinadas ao projeto. Com o processo de licitação em andamento, a administração municipal trabalha com a expectativa de concluir a obra ainda neste ano. 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
0: 15h35. Vamos ouvir agora a Maiara e Maraíza. Aí eu bebo. E depois o Seu Jorge, Mina Feia.

Também teve o Seu Jorge, Mina Feia. E a primeira foi Maiara e Maraísa, Aí Eu Bebo. 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
0: E essa é a Ana Laga, Que Nem Maré, com a participação de Gabriel Elias, 15h49.

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0: essa é a música com mais emoção aqui na Cedro FM. 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

Paralamas do Sucesso, Vital e Sua Moto. Sonzeira lançada lá em 83. Vital. Um dos primeiros sucessos do Paralamas do Sucesso. Vital, 16 horas e 4 minutos.

0: nós ouvimos o Paralamas do Sucesso, Vital e Sua Moto. Também teve Raul Seixas, Medo da Chuva. E esse é o Nando Reis, Sou Dela. Lançada lá em 2012, um dos grandes sucessos do Nando Reis. Porque eu estou... 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
0: 11:20, meu lugar.
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0: 16 horas 17 minutinhos.

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0: 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Operação Corpus Christi reforça fiscalização nas rodovias federais até domingo. A informação é do policial rodoviário federal Volmir Kammler. A Polícia Rodoviária Federal inicia à meia-noite desta quarta-feira a Operação Corpus Christi 2026 em Santa Catarina e mobiliza policiais a partir das 23 horas e 59 minutos de domingo, abrangendo 5 dias de fiscalização intensificada nas rodovias federais que cortam o estado. O objetivo principal é reduzir o número de acidentes e aumentar a segurança dos motoristas durante o feriado prolongado. A expectativa da PRF é um aumento significativo no fluxo de veículos, impulsionado pelo feriado e pelas condições favoráveis para viagens. Diante deste cenário, equipes da Polícia Rodoviária Federal estarão posicionadas em pontos estratégicos das rodovias para monitorar o trânsito e orientar os motoristas. 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
0: 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E agora vamos ouvir Lagoon, Musa do Inverno, 16 horas e 35 minutos.

esse é o Marcelo Falcão, Céu Aberto. E a participação do Hungria, também teve Mascavo, Dona do Céu. E a primeira foi Lagoon, Musa do Inverno. 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

0: 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Cero FM. 16 horas 47 minutos, hora certa. 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
0: Que de abelha, por que não eu?

0: esse é o Marcelo D2. Qual é? Também ouvimos Jota Quest, Além do Horizonte. E a primeira foi Kid Abelha, Por Que Não Eu?
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6: 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E esse é o Cedro Show na Tarde, tocando muita música e passando muita informação no seu rádio. 17 horas e 4 minutinhos. Boa tarde, boa tarde.
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6: E agora aquele sertanejão, até às 19 horas, Zezé e Luciano, cada volta é um recomeço.

0: Chitãozinho e Chororó, Colcha de Retalhos. Também ouvimos Zé Neto e Cristiano, Alô Ambev. E a primeira foi Zezé e Luciano, Cada Volta é um Recomeço. 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

0: Também ouvimos João Paulo e Daniel com A Loira do Carro Branco. E a primeira foi Leandro e Leonardo, A Narie. 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
0: 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Município amplia a vacinação contra a gripe para toda a população de Anchieta. A Secretaria de Saúde anunciou a ampliação da campanha de vacinação contra a influenza para toda a população. Após atender os grupos prioritários, o município decidiu liberar as doses para pessoas de todas as idades a partir dos 6 meses de vida. A vacinação especial ocorre durante o dia D, realizado neste sábado, com atendimento na sala de vacinas da Unidade Básica de Saúde. 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
0: Jean Giovanni, amigo seu, 17 horas e 34 minutos.

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2: Cleiton e Camargo, aonde tem rodeio?

E esse foi Bruno e Marrone, Bijuteria. Também teve o Gino e Geno, Com Dinheiro é Mole. E a primeira foi o Edson e Hudson, Brincar de Ser Feliz.

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Cedro Show na tarde. 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

0: João Mineiro e Marciano, o Milagre da Flecha. Também ouvimos o Ataíde e o Alexandre, o de casa, o de fora. 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

0: E nós ouvimos Chico Rei e Paraná, Amor com Amor se Paga. Também teve Munhoz e Mariano, Camaro Amarelo. E a primeira foi Vitor e Léo com Borboletas. 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
0: A Laticínios BRQ está contratando auxiliar de serviços gerais, cozinheira ou cozinheiro, técnico em manutenção, auxiliar e operador de produção. Oferecem transporte para Cedro, Guarujá do Sul e Dionísio Cerqueira. Salário compatível com a função, refeitório próprio, com comida fresquinha, cesta básica, auxílio estudante, prêmio assiduidade, seguro de vida e horários diferenciados. Se você tem experiência na área e vontade de crescer com a gente, envie agora mesmo seu currículo para o WhatsApp 9168-2562. Não perca tempo, vá fazer parte deste time. E a Secretaria Municipal de Saúde de São José do Cedro comunica que a vacina contra a gripe H1N1 está disponível para a população no posto de saúde.
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0: 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Deputado defende estradas, internet e energia como pilares para manter famílias no campo. A informação é do deputado estadual Marcos Vieira. O parlamentar destacou a importância da expansão das redes trifásicas para atender especialmente propriedades ligadas à produção leiteira e atividades que utilizam equipamentos modernos. Segundo ele, a falta de energia de qualidade ainda limita investimentos e provoca transtornos aos produtores. Além da melhoria na energia elétrica, Vieira defendeu investimentos contínuos na infraestrutura das estradas rurais. 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
0: Mato Grosso e Matias, Boate Azul, 18 horas e 36 minutos.

esse foi o Eduardo Costa, Eu Quero Esse Amor. Também ouvimos Simone e Simária, foi Papum, e a primeira foi o Mato Grosso e Matias, Boate Azul.

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0: Rio Negro e Solimões, esperando na janela. Grande abraço para Neuci, que tá ouvindo a programação. Grande beijão.

0: esse é o Amigos, Nascemos Pra Cantar. Também teve aí Christian e Ralph, Nova York. E a primeira foi o Rio Negro e Solimões, Esperando na Janela. 18h59. E esse foi o Cedro Show na tarde desta quinta-feira, dia 4 de junho. Cedro Show na tarde volta amanhã, tocando muita música e passando muita informação no seu rádio. Boa noite, boa noite.
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0: 7h57.
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0: 8:26.
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3: O programa Universidade Gratuita, que já beneficia mais de 67 mil estudantes, entra agora em uma nova e importante fase, a da contrapartida social. A partir de agora, os estudantes que se formaram começam a devolver o investimento do Estado em forma de prestação de serviços para a comunidade. Quem explica como funciona esse retorno é a presidente da ACAF, Márcia Sardá Espíndola.
4: É um recurso público que o Estado está investindo, 1 bilhão e 200 milhões por ano, então nada mais justo que o aluno dê esse retorno também à comunidade. Já estamos com em torno de 4 mil estudantes que já se formaram e que foram bolsistas da Universidade Gratuita, que agora devem então prestar essa contrapartida. Cabe às universidades firmar os convênios. Cada instituição então da CAF que recebeu o recurso, né, recebeu o estudante que tem o benefício da Universidade Gratuita, cabe a essas instituições firmar os convênios e fazer um plano de trabalho com essas instituições.
3: Para as entidades filantrópicas, hospitais e prefeituras que precisam de profissionais, o caminho é procurar a universidade comunitária da sua região para firmar o convênio. Atualmente, cerca de 4 mil estudantes já estão aptos para essa etapa. E para quem está estudando, o programa representa a realização de um sonho, como conta a acadêmica de Direito, Gilvana Rezende.
5: O programa foi algo que me beneficiou fazer o curso que eu sempre sonhei, porque eu sempre quis fazer Direito desde o meu sexto aninho ali. Então, é muito gratificante ter essa oportunidade e também poder contribuir para a minha comunidade depois. Eu acredito que quando eu for fazer a minha contrapartida vai ser bem mais tranquilo, porque eu já vou saber quem procurar assim que me formar, quais são os locais que eu vou poder estar atuando, e também dentro da minha área, o que pode acabar me inserindo já no meu mercado de trabalho.
3: Os estudantes têm até 2 anos após a formatura para cumprir a carga horária de serviços, que varia entre 120 a 480 horas, sempre em benefício da população catarinense. O pioneirismo e o impacto social desse modelo foram destacados também pela Secretaria de Estado da Educação, como explica Luciane Sereta.
6: Ver agora os estudantes começando a retornar ao cenário de práticas, promovendo aí por meio da sua contribuição o apoio ao desenvolvimento social e econômico nas diferentes áreas do conhecimento é transformador, é realizador.
3: O circuito de orientações da ACAF segue percorrendo as universidades de todo o estado para preparar os alunos para esse grande momento de retorno à sociedade. O Educação no Ar volta na semana que vem. De Florianópolis, da Rede de Notícias Acaerte, Amarilis Pequeno.
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0: 8h42. 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